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7: 9:02.
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9: Boa noite.

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3: 9:12.
4: Boa noite.

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4: 9:28.
5: Boa noite.

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3: 9:40.
4: Boa noite.

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2: 9:51.
3: Boa noite.

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1: 10:01.
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1: Boa noite.

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3: 10:10.
4: Boa noite.

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4: 10:20.
5: Boa noite.

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2: 10:31.
3: Boa noite.

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3: 10:43.
4: Boa noite.

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4: 10:54.
5: Boa noite.

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1: 11:01.
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6: Boa noite.

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2: 11:10.

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2: 11:20. 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

0: comigo, né?
1: É maravilhoso. Mesmo que ele tenha bigodes de foca e até um nariz de tamanduá.
0: E orelhas de camelo, tio, lembra?
1: Orelhas de camelo?
0: É, tio.
1: É mesmo, orelhas de camelo. Mas é um amigo, não é?
0: É.
1: Então não se deve mudar.

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1: 11:29.

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2: 11:36.
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2: 10:51.
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1: Luas FM e a hora certa, 12:01.

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0: 12:08.
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1: 00:16.

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1: 00h22.
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Desde o começo do mundo que o homem sonha com a paz. Ela está dentro dele mesmo. Ele tem a paz e não sabe. 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

0: Eu não toco piano. Não toco. Faço alguns acordes para compor, mas na realidade não toco. É um atrevimento tocar piano. Acho que é a primeira vez que eu toco piano em público. Mas eu quero mostrar como é que eu componho. Eu componho dessa forma, tocando piano com os acordes que eu sei. E é assim que eu compus essa canção, aliás, essas duas canções que fazem parte das muitas canções que eu fiz com todo esse amor maravilhoso, canções dedicadas a Maria Rita. E é assim que eu faço.
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3: 00:44.

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1: Luas FM e a hora certa. 12:53.

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2: 1:01.

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1: 1:10.
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1: 1:10.
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9: Será que a galera sabe essa?

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2: 1:17.

0: gente. É. Muito obrigado. Obrigado, Chitãozinho Chororó, pela honra da gente cantar essa música linda, maravilhosa, que faz parte da nossa vida, junto com vocês, viu?
1: Obrigado, gente. Vocês são ícones, vocês são ídolos. Muito obrigado por essa honra. Sem palavras esse momento pra gente, viu? Muito obrigado mesmo. Beijo, galera.
2: Obrigado,
0: Chitãozinho Chororó, 40 anos de sucesso. Beijo, obrigado pra vocês. Obrigado, gente.

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3: 1:26.
4: Tá, gente? Vamos dançar!

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1: 1:34.
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1: Luas FM e a hora certa, 2:05.

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2: 2:11.

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1: 2:31.
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1: 2:31.
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2: 2:38.

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2: 2:45.

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1: 2:52.

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0: Isso é uma coisa que todo mundo abusa, esse negócio de Florentina, Florentina, Florentina de Jesus. 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Eu quero é cegar do sovaco se eu cantar esse negócio de Florentina, Florentina, Florentina de Jesus. 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Agora eu vou cantar pra vocês uma música de Roberto Carlos que chama Florentina, Florentina, Florentina de Jesus.
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3: 2:57.

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2: 3:17.

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1: 3:24.
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1: 3:24.
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2: 6:47.

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2: 4:29.

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1: 4:32.
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1: 4:33.
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0: Capítulo 12. Nessa época era comum milhares de pessoas se reunirem à volta dele, um pisando no pé do outro. Mas a preocupação maior de Jesus era com seus discípulos, a quem alertou: vigiem vocês mesmos, para que não sejam contaminados com o fermento dos fariseus, com a falsidade deles. Vocês não podem manter sua verdadeira identidade escondida para sempre. Logo ela será exposta. Vocês não podem manter uma máscara religiosa o tempo todo. Cedo ou tarde a máscara vai cair, e a verdadeira face religiosa de vocês será conhecida. Vocês não podem falar uma coisa em particular e pregar o oposto em público. Chegará o dia em que a verdade será conhecida em toda a cidade. Falo a vocês como amigos queridos. Não permitam que as ameaças dos terroristas religiosos reduzam vocês ao silêncio ou a declarações fingidas. É claro que eles podem matá-los, mas o que mais poderão fazer? Nada do que façam poderá atingir a alma de vocês, a essência do seu ser. Tenham temor a Deus, que é quem conserva nas mãos a vida, corpo e alma. Quanto valem dois ou três passarinhos? Não é muita coisa, mas Deus cuida de cada um deles. Pois saibam que Ele dá muito mais atenção a vocês, cuidando nos mínimos detalhes, a ponto de contar os fios de cabelo da cabeça de cada um. Por isso não fiquem preocupados com essas ameaças. Vocês valem mais que 1 milhão de passarinhos. Deem testemunho de mim a todos, e o Filho do Homem dará testemunho a favor de vocês na presença de todos os anjos de Deus. Mas se fingirem que não me conhecem, acham que vou defendê-los diante deles? Se vocês difamarem o Filho do Homem por equívoco de interpretação ou por ignorância, esse erro será perdoado. Mas se vocês conscientemente atacarem o Espírito Santo para atingir Deus, o perdão não será possível. Quando vocês forem levados a todo tipo de tribunal, não se preocupem com nenhuma estratégia de defesa, ou seja, com o que dizer ou como falar na presença do juiz. As palavras certas surgirão na hora, por obra do Espírito Santo. Do meio da multidão, alguém pediu:
1: Mestre, ordene ao meu irmão que me dê uma porção justa da herança da família.
0: Jesus respondeu:
2: O que o faz pensar que eu devo ser juiz ou mediador de vocês?
0: Dirigindo-se ao povo, continuou:
2: Tomem cuidado. Protejam-se de todo tipo de ganância. A vida não é definida pelas coisas que vocês têm.
0: Em seguida, contou esta história.
3: A fazenda de um homem rico produziu uma colheita extraordinária. Mas preocupado, ele falou consigo mesmo: E agora? Meu celeiro não é grande o bastante para guardar esta colheita. Então decidiu: Já sei o que vou fazer. Vou mandar derrubar meus celeiros e construir outros maiores. Guardarei ali toda a safra. E então direi a mim mesmo: Você fez bem. Acumulou o suficiente para se aposentar. Agora esqueça as preocupações e aproveite a vida. Deus então apareceu a ele e disse: Tolo, você vai morrer esta noite. E seu celeiro grande e abarrotado, para quem ficará?
4: É isso que acontece quando você enche seu celeiro do próprio eu, não de Deus.
0: O assunto continuou com os discípulos.
3: Não fiquem aflitos com a comida que terão de pôr na mesa, ou se o guarda-roupa está fora de moda. Há muito mais coisas na vida que a comida que vai para o estômago. Há muito mais coisas para se ver que as roupas que vocês usam. Olhem para as aves, livres e desimpedidas. Não estão presas a nenhum emprego e vivem despreocupadas aos cuidados de Deus. E vocês valem para Ele muito mais que os passarinhos. Será que alguém consegue ficar 1 centímetro mais alto, preocupado diante do espelho? Se com preocupação não conseguimos nada, então por que se preocupar? Todo esse tempo e dinheiro gasto com moda, pensam que faz muita diferença? Em vez de correr atrás da moda, caminhem pelos campos e observem as flores silvestres. Elas não se enfeitam, nem compram. Mas vocês já viram formas e cores mais belas? Os 10 homens e mulheres da lista dos mais bem vestidos iriam parecer maltrapilhos comparados com as flores. Se Deus dá tanta atenção à aparência das flores do campo, e muitas delas nem mesmo são vistas, não acham que Ele irá cuidar de vocês, ter prazer em vocês e fazer o melhor por vocês? Quero convencê-los a relaxar, a não se preocuparem tanto em adquirir. Em vez disso, prefiram dar, correspondendo assim ao cuidado de Deus. Quem não conhece Deus e não sabe como ele trabalha é que se prende a essas coisas. Mas vocês conhecem Deus e sabem como ele trabalha. Orientem sua vida de acordo com a realidade, a iniciativa e a provisão de Deus. Não se preocupem com as perdas e descobrirão que todas as suas necessidades serão satisfeitas. Vocês são meus amigos queridos. O Pai quer dar seu reino a vocês. Sejam generosos. Ajudem os pobres. Invistam no banco que jamais irá falir. Aquela agência no céu a salvo de assaltantes e falsários, na qual vocês podem confiar. Saibam que o lugar que vocês mais desejam estar é perto do seu tesouro. E é lá que acabarão indo parar. Atenção, mantenham a luz acesa. Comportem-se como quem espera o patrão voltar da festa de casamento. Fiquem acordados e estejam prontos para abrir a porta quando ele chegar. Empregados responsáveis são bem vistos pelo patrão. Ele fará questão de sentar-se à mesa ou mesmo de servir a refeição a eles, continuando a festa de casamento. Não importa que hora da noite chegue, ele os encontrará acordados e como serão abençoados. Se o dono da casa soubesse a noite em que o ladrão viria, não ficaria fora até tarde, nem deixaria a porta destrancada. Por isso não sejam descuidados e negligentes. O Filho do Homem se manifestará justamente no momento em que vocês não esperam. Pedro perguntou:
1: Senhor, isso é apenas para nós ou para todos?
3: Jesus respondeu: Tenho uma pergunta para você. Quem é o administrador confiável e sábio, incumbido pelo patrão de alimentar seus trabalhadores na hora certa? É aquele que o patrão encontra fazendo o seu trabalho quando regressa. É um homem abençoado. Mas se o administrador disser para si mesmo: o patrão está demorando, e começar a maltratar os outros empregados e a passar o tempo farreando com os amigos, a chegada do patrão será uma triste surpresa para ele. Perderá o cargo e seu destino será o pior possível. O empregado que conhece a vontade do patrão, mas deliberadamente a ignora ou faz apenas o que quer, será castigado. Mas o trabalho mal feito por inexperiência ficará só na repreensão. Posição importante implica maior responsabilidade. Quanto maior o mérito, maior a responsabilidade. Eu vim para acender fogo sobre a terra, e como queria que já estivesse aceso. Vim para mudar tudo, para acertar tudo, e como queria que tudo já estivesse concluído. Acham que vim para facilitar as coisas e deixar o ambiente agradável? Nada disso. Vim causar conflito e confronto. De agora em diante, numa casa com 5 pessoas será assim: 3 contra 2 e 2 contra 3. Pai contra filho e filho contra pai. Mãe contra filha e filha contra mãe. Sogra contra nora e nora contra sogra. Dirigindo-se à multidão, Jesus disse: Quando nuvens surgem do oeste, vocês logo pensam com razão: vem uma tempestade aí. Quando o vento vem do sul, vocês dizem acertadamente: vai fazer calor. Portanto, não tentem me enganar. Vocês sabem quando o tempo vai mudar. Por isso não venham me dizer que não percebem a mudança no tempo de Deus, a nova estação que ele inaugura. Não é preciso ser gênio para entender essas coisas. Basta usar o bom senso, o mesmo que vocês usam quando tentam um acordo com um acusador, ao perceber que, se o caso for ao juiz, vocês correm o risco de ir para a cadeia ou pagar uma multa pesada. É o tipo de decisão que espero de vocês.

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1: Luas FM e a hora certa. 5 horas.

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3: 5:02.
4: Bom dia!
3: Bom dia!
4: Bom dia!
3: Bom dia!
5: 1º de Maio, alô você que está cravado aí na 87.9. A partir de agora, vamos ouvir o terço Jesus das Santas Chagas com o padre Reginaldo Manzotti. 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Um abraço a todos e Deus abençoe a todos. Bom dia, muito bom dia.

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1: Na presença das Santas Chagas de Jesus, convido você e sua família para este momento abençoado na nossa programação. Vamos juntos colocar nas Santas Chagas de Jesus o nosso pedido de oração, a nossa intenção. Prepare o seu ambiente de oração com as fotos, as roupas de família e, de modo particular, lembrando dos enfermos. Traga os nomes por quem vamos interceder e pedir cura e libertação de todos os sofrimentos e dores.
2: Olá, queridos filhos e filhas, é terça-feira, por excelência, dia que, como obra evangelizar é preciso, rezamos o dia inteiro por todos os doentes que se recomendam às nossas orações. E você pode fazê-lo, 0-3221-6060, dígito 1. Portanto, por todos os que pediram nossa intercessão, rezemos o Terço das Santas Chagas. Em nome do Pai, e do Filho, e do Espírito Santo. Amém. Creio em Deus Pai Todo-Poderoso, Criador do céu e da terra, e em Jesus Cristo, seu único Filho, nosso Senhor, que foi concebido pelo poder do Espírito Santo, nasceu da Virgem Maria, padeceu sob Pôncio Pilatos, foi crucificado, morto e sepultado, desceu à mansão dos mortos, ressuscitou ao terceiro dia, subiu aos céus, está sentado à direita de Deus Pai Todo-Poderoso, de onde há de vir julgar os vivos e os mortos. Creio no Espírito Santo, na Santa Igreja Católica, na comunhão dos santos, na remissão dos pecados, na ressurreição da carne, na vida eterna. Amém. Ó Jesus, divino Redentor, tende misericórdia de nós e do mundo inteiro. Deus Santo, Deus Forte, Deus Imortal, tende piedade de nós e do mundo inteiro. Graça, misericórdia, meu Jesus, nos perigos presentes, cobri-nos com vosso preciosíssimo sangue. Pai eterno, tende misericórdia de nós, pelo sangue de Jesus Cristo, vosso Filho unigênito, tende misericórdia de nós, vos suplicamos. Amém. Neste primeiro mistério do Terço das Santas Chagas, contemplamos a traição de Judas e prisão de Jesus. Como fruto desta dezena das Santas Chagas, vamos pedir por todos os enfermos que estão angustiados em busca de um diagnóstico certo. Rezemos. Eterno Pai, eu vos ofereço as Santas Chagas de nosso Senhor Jesus Cristo para curar as de nossas almas.
3: Meu Jesus, perdão e misericórdia.
1: Pelos méritos de vossas Santas Chagas.
3: Meu Jesus, perdão e misericórdia.
1: Pelos méritos de vossas Santas Chagas.
3: Meu Jesus, perdão e misericórdia.
1: Pelos méritos de vossas Santas Chagas.
3: Meu Jesus, perdão e misericórdia.
1: Pelos méritos de vossas Santas Chagas.
3: Meu Jesus, perdão e misericórdia.
1: Pelos méritos de vossas Santas Chagas.
3: Meu Jesus, perdão e misericórdia.
1: Pelos méritos de vossas Santas Chagas.
3: Meu Jesus, perdão e misericórdia.
1: Pelos méritos de vossas Santas Chagas.
3: Meu Jesus, perdão e misericórdia.
1: Pelos méritos de vossas Santas Chagas.
3: Meu Jesus, perdão e misericórdia.
1: Pelos méritos de vossas Santas Chagas.
3: Meu Jesus, perdão e misericórdia.
1: Pelos méritos de vossas Santas Chagas.
2: Neste segundo mistério do Terço das Santas Chagas, contemplamos a condenação de Jesus à morte. Rezemos este mistério por todos os enfermos que estão acamados, impedidos pela doença de uma vida plena. Eterno Pai, eu vos ofereço as Santas Chagas de nosso Senhor Jesus Cristo para curar as de nossas almas.
4: Meu Jesus, perdão e misericórdia.
1: Pelos méritos de vossas santas chagas.
4: Meu Jesus, perdão e misericórdia.
1: Pelos méritos de vossas santas chagas.
4: Meu Jesus, perdão e misericórdia.
1: Pelos méritos de vossas santas chagas.
4: Meu Jesus, perdão e misericórdia.
1: Pelos méritos de vossas santas chagas.
4: Meu Jesus, perdão e misericórdia.
1: Pelos méritos de vossas santas chagas.
4: Meu Jesus, perdão e misericórdia.
1: Pelos méritos de vossas santas chagas.
4: Meu Jesus, perdão e misericórdia.
1: Pelos méritos de vossas santas chagas.
4: Meu Jesus, perdão e misericórdia.
1: Pelos méritos de vossas santas chagas.
4: Meu Jesus, perdão e misericórdia.
1: Pelos méritos de vossas santas chagas.
4: Meu Jesus, perdão e misericórdia.
1: Pelos méritos de vossas santas chagas.
2: Neste terceiro mistério do terço das Santas Chagas, contemplamos: Jesus é pregado na cruz. Ofereçamos esta dezena do terço das Santas Chagas por todas as pessoas que trabalham e cuidam dos doentes, que tenham paciência e muita serenidade e força. Eterno Pai, eu vos ofereço as santas chagas de nosso Senhor Jesus Cristo para curar as de nossas almas.
5: Meu Jesus, perdão e misericórdia.
1: Pelos méritos de vossas santas chagas.
5: Meu Jesus, perdão e misericórdia.
1: Pelos méritos de vossas santas chagas.
5: Meu Jesus, perdão e misericórdia.
1: Pelos méritos de vossas santas chagas.
5: Meu Jesus, perdão e misericórdia.
1: Pelos méritos de vossas santas chagas.
5: Meu Jesus, perdão e misericórdia.
1: Pelos méritos de vossas santas chagas.
5: Meu Jesus, perdão e misericórdia.
1: Pelos méritos de vossas santas chagas.
5: Meu Jesus, perdão e misericórdia.
1: Pelos méritos de vossas santas chagas.
5: Meu Jesus, perdão e misericórdia.
1: Pelos méritos de vossas santas chagas.
5: Meu Jesus, perdão e misericórdia.
1: Pelos méritos de vossas santas chagas.
5: Meu Jesus, perdão e misericórdia.
1: Pelos méritos de vossas santas chagas.
2: Neste quarto mistério do terço das Santas Chagas, contemplamos: entregando-se ao Pai, Jesus morre na cruz. E vamos juntos oferecer esta oração por todos aqueles que estão fazendo tratamento invasivos, hemodiálise, quimioterapia, radioterapia e todos os outros tratamentos necessários, porém, que levam a um calvário vivo. Rezemos. Eterno Pai, eu vos ofereço as santas chagas de nosso Senhor Jesus Cristo para curar as de nossas almas.
3: Meu Jesus, perdão e misericórdia.
1: Pelos méritos de vossas santas chagas.
3: Meu Jesus, perdão e misericórdia.
1: Pelos méritos de vossas santas chagas.
3: Meu Jesus, perdão e misericórdia.
1: Pelos méritos de vossas santas chagas.
3: Meu Jesus, perdão e misericórdia.
1: Pelos méritos de vossas santas chagas.
3: Meu Jesus, perdão e misericórdia.
1: Pelos méritos de vossas santas chagas.
3: Meu Jesus, perdão e misericórdia.
1: Pelos méritos de vossas santas chagas.
3: Meu Jesus, perdão e misericórdia.
1: Pelos méritos de vossas santas chagas.
3: Meu Jesus, perdão e misericórdia.
1: Pelos méritos de vossas santas chagas.
3: Meu Jesus, perdão e misericórdia.
1: Pelos méritos de vossas santas chagas.
3: Meu Jesus, perdão e misericórdia.
1: Pelos méritos de vossas santas chagas.
2: No quinto mistério do terço das Santas Chagas, contemplamos: Jesus é transpassado pela lança por um soldado. Rezemos este mistério por todas as pessoas que sofrem desolação e falta de amor. Eterno Pai, eu vos ofereço as santas chagas de nosso Senhor Jesus Cristo para curar as de nossas almas.
6: Meu Jesus, perdão e misericórdia.
1: Pelos méritos de vossas santas chagas.
6: Meu Jesus, perdão e misericórdia.
1: Pelos méritos de vossas santas chagas.
6: Meu Jesus, perdão e misericórdia.
1: Pelos méritos de vossas santas chagas.
6: Meu Jesus, perdão e misericórdia.
1: Pelos méritos de vossas santas chagas.
6: Meu Jesus, perdão e misericórdia.
1: Pelos méritos de vossas santas chagas.
6: Meu Jesus, perdão e misericórdia.
1: Pelos méritos de vossas Santas Chagas.
6: Meu Jesus, perdão e misericórdia.
1: Pelos méritos de vossas Santas Chagas.
6: Meu Jesus, perdão e misericórdia.
1: Pelos méritos de vossas Santas Chagas.
6: Meu Jesus, perdão e misericórdia.
1: Pelos méritos de vossas Santas Chagas.
6: Meu Jesus, perdão e misericórdia.
1: Pelos méritos de vossas Santas Chagas.
2: Rezemos três vezes. Eterno Pai, eu vos ofereço as santas chagas de nosso Senhor Jesus Cristo para curar as de nossas almas. Eterno Pai, eu vos ofereço as santas chagas de nosso Senhor Jesus Cristo para curar as de nossas almas. Eterno Pai, eu vos ofereço as santas chagas de nosso Senhor Jesus Cristo para curar as de nossas almas. Amém. Queridos filhos e filhas, tendo rezado o terço das Santas Chagas, vamos agora fazer a oração de todos os dias, que é a novena das Santas Chagas de nosso Senhor Jesus Cristo. Rezemos. Por suas santas chagas, suas chagas gloriosas, o Cristo Senhor me proteja e me guarde. Senhor Jesus, foste levado na cruz para que por vossas santas chagas sejam curadas as de nossas almas. Eu vos louvo e agradeço pelo vosso ato redentor. Carregaste em vosso próprio corpo os meus pecados e de toda a humanidade. Nas vossas santas chagas, coloco minhas intenções, minhas preocupações, ansiedades e angústias, minhas enfermidades físicas e psíquicas, meus sofrimentos, dores, alegrias e necessidades. Em vossas santas chagas, Senhor, coloco minha família. Envolvei, Senhor, a mim e meus familiares, protegendo-nos do mal. Coloque a sua intenção. Senhor, ao mostrar vossas santas chagas gloriosas a Tomé e o mandando tocar em vosso lado aberto, o curaste da incredulidade. Eu vos peço, Senhor, permita-me refugiar em vossas santas chagas e, por mérito desses sinais de vosso amor, curai a minha falta de fé. Ó Jesus, pelos méritos de vossa paixão, morte e ressurreição, dai-me a graça de viver os frutos da nossa redenção. Amém. Fique conosco, depois do intervalo, vamos refletir, escutar e rezar o Evangelho do dia.
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4: Hoje é terça-feira e rezamos juntos o terço das Santas Chagas na hora da misericórdia. Todos os dias, Padre Reginaldo Manzotti, eu, Jason e a família Evangelizar é Preciso do mundo inteiro, rezamos juntos com vocês, pedindo cura e libertação. Divulgue, anuncie para mais pessoas essa poderosa devoção às Santas Chagas de Jesus. Agora ficamos com o padre Reginaldo Manzotti em palavras de salvação.

0: meus filhos e filhas da hora da misericórdia, povo de Deus abençoado. Que alegria nós estarmos nessa hora da misericórdia, nesta terça-feira. Como é que foi ontem teu feriado, hein? Dia de Nossa Senhora Aparecida. É, meus irmãos, graças e bênçãos são derramadas. Escute esse testemunho.
1: Meu nome é Socorro, sou da cidade de Quixadá, Ceará. E hoje vim dar meu testemunho da graça que eu recebi da novena de Padre Pio.
0: Amém.
1: No momento que o senhor falou, filha, peça grande, grande joelho, pedi, fiz meus três pedidos.
0: Sim.
1: Um era uma causa da justiça que fazia muito tempo que estava na justiça.
0: Certo.
1: E que eu não tinha mais esperança em receber.
0: Olha aí.
1: Padre, hoje meu esposo ligou avisando que tinha dado tudo certo.
0: Amém.
1: Graça alcançada é graça recebida. Toca o sino sacristão.
0: Deus seja louvado, querida Socorro, Quixadá, Ceará. Agora, Bíblia aberta, cartilha de oração.

O texto de hoje é Lucas 11, 37 a 41. O Senhor esteja convosco, Ele está no meio de nós. Proclamação do Evangelho de Jesus Cristo segundo São Lucas. Glória a vós, Senhor. Enquanto Jesus falava, um fariseu pediu-lhe para que fosse jantar em sua companhia. Ele entrou e pôs-se à mesa. Admirou-se o fariseu de que ele não se tivesse lavado antes de comer. Disse-lhe o Senhor: vós, fariseus, limpais o que estáis fora do vaso e do prato, mas o vosso interior está cheio de roubo e de maldade. Quem fez o exterior não fez também o conteúdo? Dai antes em esmola o que possuís, e todas as coisas vos serão limpas. Palavra

da salvação. Glória a vós, Senhor. Preocupação com o externo. Preocupação com a lei. E se esquece o fundamental, a vida interior. O texto de hoje fala exatamente disto. Será que não deveríamos acolher essa palavra de Deus e pensarmos o quanto nós ficamos nas aparências, no externo, enquanto que nossos corações estão cheios de maldade? Para pensar um pouco, reflita. Nós acabamos de rezar o texto das Santas Chagas. Quais são as feridas que você carrega? Se você pudesse olhar teu coração como um jardim, como um canteiro, quais são as ervas daninhas que você necessitaria tirar? Responda para você mesmo. Existe mágoa? Arranque. Existe mentira? Tire pela raiz. Existe adultério? Liberte-se. Olhe para você. Eu estou olhando para mim. Hoje nós também nos colocamos em oração pelos doentes. E eu sempre, toda terça-feira, me uno aos doentes. Você tem divulgado esse programa? Estou falando sério. Na rádio que você me escuta, você tem falado de como Deus tem sido misericordioso. Agora, se recolhe e diga: fica comigo, Senhor.

Se você está perto de alguém que está doente, impõe as mãos ou dê as mãos, segure nas mãos da pessoa. Padre, eu estou longe. Então traga o rosto desta pessoa e diga: Senhor, pela vossa misericórdia e pelo vosso poder, curai.

curai os doentes, amenizai a dor, tire a dor, Senhor, restitua a saúde, que os remédios que foram prescritos cure, que o exame que está sendo feito mostre qual é o problema. Ah, Senhor Deus, eu confio na vossa misericórdia. E é por isso que eu peço, abençoe a roupa dos enfermos, as fotos de família e todos os objetos. Que a bênção de Deus recaia sobre todos. Que a bênção do Senhor seja abundante. Em nome do Pai, do Filho e do Espírito Santo.

vontade, assim na terra como no céu. O pão nosso de cada dia nos dai hoje. Perdoai as nossas ofensas, assim como nós perdoamos a quem nos tem ofendido. E não nos deixeis cair em tentação, mas livrai-nos do mal. Amém.

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6: 5h44.
7: Bom dia!
6: Bom dia! Bom dia!
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3: 5:51.

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1: 5:57.
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7: 6:02.
8: Bom dia!
7: Bom dia! Bom dia!
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2: 6:10.

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1: 6:16.
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1: 6:18.
6: Bom dia!
1: Bom dia!
6: Bom dia!
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3: 6:26.

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1: 6:32.
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6: 6:37.
7: Bom dia!
8: Bom dia!
7: Bom dia!
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2: 6:44.

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3: 6:52.

Anjos de Resgate Quando os Anjos Cantam. Agora, na sequência, nós vamos ficar no horário, no aguardo do horário eleitoral, e já já eu volto com muito mais para você aqui.

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10: Bom dia.
11: Bom dia.
12: Bom dia.
10: Agora,
12: bom dia.
10: A partir de agora, a Rádio Luas FM de 1º de maio apresenta a todos os nossos ouvintes a oração da manhã com o padre Reginaldo Manzotti. 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Quero mandar um abraço especial para todos os funcionários da Fundição Tiger. Quero mandar um abraço para todo o pessoal da diretoria, em especial ao seu Batista, pelo apoio cultural na oração da manhã, na oração da tarde e no terço Jesus das Santas Chagas. Deus abençoe a todos aí dessa conceituada empresa aqui em 1º de maio. Quero também oferecer a oração da manhã para todos os nossos ouvintes que acompanham nosso programa de segunda a segunda. Deus abençoe você e Deus abençoe toda a sua família. Então vamos ouvir agora a oração da manhã com o padre Reginaldo Manzotti.

0: Olá, queridos ouvintes, aqui quem fala é o padre Reginaldo Manzotti. E avanço um pouco mais aqui no intervalo para fazer um apelo a você. 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
0: Bom dia, queridos filhos e filhas, terça-feira. Toca, Senhor, com teu amor. Toca aqueles que estão nos hospitais, nas UTIs, nas enfermarias, aqueles que estão esperando a oportunidade de uma consulta ou a resposta de um exame. Mande as suas intenções através do site www.padrereginaldomanzotti.com.br. Missas serão celebradas na sua intenção. Em nome do Pai, do Filho e do Espírito Santo. Amém. Senhor Deus, venho te pedir nesta manhã a paz. Paz na minha vida interior. Paz no meu lar e também no meu ambiente de trabalho. Peço, Senhor, nessa manhã sabedoria para discernir e perceber o teu Espírito. O teu Espírito Santo que a cada instante venha me iluminar nas decisões a serem tomadas, nos caminhos a serem trilhados, e que teu Espírito Santo me ajude nas opções a serem feitas. Senhor, clamo a tua presença. Peço-te paz, sabedoria e força para levantar-me sempre. Há tantas vezes, Senhor, que me encontro prostrado, desanimado, abatido. Senhor, nestas primeiras horas do dia, dai-me força para continuar a busca da tua face. Dai-me força, Senhor, neste dia, para lutar contra o mal, principalmente o mal que já está em mim, como ganância, inveja, egoísmo. Senhor, a vida é um combate constante, uma luta constante. Fortaleça minha alma, minha reta intenção, minha vontade de te servir. Inspira-me valores que vêm do alto e leve-me, Senhor, a renascer na tua graça e na força do teu Espírito. Deus de Deus, Pai amado, creio e professo que todas as orações não te passam despercebidas, e é por isso que te consagro todo o meu ser e coloco-me a teu serviço. Faça de mim um instrumento. Te consagro, Senhor, este dia, que eu seja de fato uma testemunha autêntica de tuas obras, que todos aqueles que passarem por mim hoje não sejam contaminados por rancor, nem sejam influenciados pelas dúvidas e incertezas, mas que possam sentir o irradiar da luz da fé, da esperança e da paz. Pai nosso, que estais no céu, santificado seja o vosso nome. Venha a nós o vosso reino, seja feita a vossa vontade, assim na terra como no céu. O pão nosso de cada dia nos dai hoje. Perdoai-nos das nossas ofensas, assim como nós perdoamos a quem nos tem ofendido. E não nos deixeis cair em tentação, mas livrai-nos do mal. Amém. O Senhor esteja convosco. Ele está no meio de nós. Que a bênção de Deus, misericordioso e bondoso, recaia sobre todos, sobre a água, a roupa dos enfermos, as fotos de família. Em nome do Pai, do Filho e do Espírito Santo. Amém. Um dia abençoado para todos.

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3: Bom dia.
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7: Bom dia, 1º de maio. Bom dia pra você que está ligado comigo aqui na Rádio Luas FM 87.9. É o cantinho mais gostoso do seu rádio. Programa No Pé do Eito pra fazer direito. O bom programa sertanejo da Rádio Luas FM de 1º de maio. O comando é meu. Eu sou o Marcos Garcia, eu sou o camisa número 8 do programa e junto nós vamos até as 8 horas da manhã. 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Programa No Pé do Eito para fazer direito. 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
1: 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Coisa boa, menino. Nós está aqui escutando o programa no pé do eito pra fazer direito. O melhor programa sertanejo, menino, é aqui na Luas FM de 1º de maio. O locutor é o meu amigo Marco Garcia. Gente boa!
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3: 7:31.
4: Bom dia!
5: Bom dia!
6: Bom dia!
7: Bom dia!

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1: 7:38.
2: Bom dia.
3: Bom dia.
4: Bom dia.
5: Bom dia.
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4: 7:46.
5: Bom dia!
6: Bom dia!
7: Bom dia!
8: Bom dia!

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3: 7:53.
4: Bom dia!
3: Bom dia!
5: Bom dia!
3: Bom dia!

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5: 8 horas.
6: Bom dia.
7: Bom dia.
8: Bom dia.
9: Bom dia.
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1: Luas FM informa a hora certa.
2: 8:03.
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Deixa Deus te levantar hoje. Talvez você está fraco, caído, mas Deus é aquele que não importa a situação que você esteja, Ele estende a mão para você e te levanta de novo, filho. Levanta!

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gente, tudo bem? Hoje eu vou cantar uma canção especial para você. Eu fiz essa canção especialmente para você que está passando por momentos de dificuldades. Dificuldades tão sérias que você às vezes perde um pouco a fé. Não perca a tua fé.

0: não perca tempo.
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4: 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E a hora certa.
5: 9 horas.
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Senhor esteja convosco. Ele está no meio de nós. Proclamação do Evangelho de Jesus Cristo, segundo São Lucas. Glória a vós, Senhor. Afluía o povo e ele continuou: esta geração é uma geração perversa. Pede um sinal, mas não lhe será dado outro sinal, senão o sinal do profeta Jonas. Pois como Jonas foi um sinal para os ninivitas, assim o filho do homem será um sinal para esta geração. A rainha do meio-dia levantar-se-á do meio do juiz para condenar os homens desta geração, porque ela veio dos confins da terra. Ouve a sabedoria de Salomão. Ora, aqui está alguém que é mais do que Salomão. Palavra da salvação. Glória a vós, Senhor. Você percebe que Jesus está passando por uma dificuldade. Ué, padre, não percebi isso no evangelho, não. A dificuldade é que muitas pessoas se reuniam em torno dele, mas desconfiadas. E queriam sanar a desconfiança através de milagres. Porém, Jesus não queria isso. Ou acreditavam na sua palavra, ou não iriam acreditar em nada. Por isso Jesus diz: Jonas falou e acreditaram, e aqui tem alguém maior do que Jonas e vocês não acreditam. Percebe como Jesus mostra uma verdade, a verdade de que não adianta, pode até o morto ressuscitar, a gente não se converte. A questão não está nos sinais, na quantidade ou na clarividência dos sinais na nossa vida. Está na resistência de não querer mudar. Eu pergunto para você, quantos sinais você já teve de Deus? Quantos? E adiantou alguma coisa? Senhor, dá-me um coração dócil. Hoje é segunda-feira. Comece esse dia dizendo, essa semana: Senhor, às vezes eu tô triste, mas eu sei que te servindo, te amando, tua presença estará comigo. Vem e segue-me, disse Jesus. Ele, Jesus, sempre nos consola. Ele traz a esperança de que essa semana que começa hoje vai ser melhor, viu? Eu não sei como é que tá a tua vida. Não sei se você está desempregado. Não sei se de repente você está me acompanhando e se você pudesse dizer: padre, o que eu estou passando na minha vida? Eu de fato posso não saber, mas Jesus sabe. Ele sabe. E ele é que te dá força para você se levantar desse leito. Ele é que te dá força para ir atrás de um emprego. Acredite! Vem, Senhor, transformar nossas vidas. Vem, Senhor.

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Olá, muito bom dia, queridos ouvintes, 9 horas e 31 minutos e nós estamos iniciando o nosso programa desta terça-feira. Hoje é dia 13 de outubro de 2026. Um dia chuvoso, choveu praticamente a noite toda, muitos agricultores já preocupados, né? A gente não deixa de se preocupar, porque tem gente que fala assim, ah, por mim pode não chover, não tem sítio, não tem terra, não tenho nada, mas a gente come, a gente se alimenta e a gente precisa daquilo que os outros plantam e colhem, né? Então, nosso dever é orar sempre, pedir sempre a Deus o melhor para todos nós. Então, vamos ficar com esse dia chuvoso, pelo jeito é o dia todo, mas sempre pensando, né, que Deus nos oferece o melhor em cada momento. E quando a gente tem fé, quando a gente acredita, né, as coisas andam bem. Né, ontem foi um dia assim, especial, um dia diferente, onde a manifestação da fé é para o Brasil todo. Isso é muito bom, independente, né, dos centros espíritas, das igrejas evangélicas, católicas. O que é importante para Deus é a fé de cada um dos seus filhos, de todos nós unidos, não só a propósito, né? Acredito que ontem foi um dia de se unir com um único propósito, do bem para com todos, né? Aquela saúde para com todos. Então o bem geral foi o propósito e é o propósito da humanidade. Então a gente fica feliz de ver a manifestação de fé do povo brasileiro, isso é muito bom. Por isso que nosso país é muito, muito abençoado, porque há muitas pessoas de fé. E hoje, dia 13, é um dia bastante especial na nossa família, o aniversário do pequeno Rony, o Rony Gelaim Vedovato. Já falei com ele hoje de manhã, ele tá passeando lá em Londrina. Ah, tia, eu tô aqui em Londrina, vou passear no shopping. Então, que Deus abençoe essa criatura maravilhosa que é, né?

Então, continuando aqui, é uma pigarrinha lascada. Mas, então, retomando, né? Hoje, dia 13 de outubro, é dia do aniversário do pequeno Rony, netinho do Zilândia, nosso irmão, Rony Gelaim Vedovato. Falei com ele de manhã, liguei, eu tô aqui em Londrina, vim passear no shopping. Então, essa é uma criatura maravilhosa. O Rony, ele é um menino, acho que é 10 anos que ele está fazendo, não tenho bem certeza. Mas sabe aquela criatura carinhosa que te dá aquele abraço gostoso? Oi, tia! Então, a gente ama muito você, Rony. Muito, muito, muito. A gente está se vendo muito pouco, né? A gente precisa se ver mais. Não faz muito tempo que eu encontrei ele na rua, abracei ele, falei assim, credo, você tá esquecendo da tia? Jamais eu vou esquecer de você, tia. Então ele é muito carinhoso, muito assim, carismático. E é aquela criatura, né, que a gente ama muito, muito, muito. Então, feliz aniversário, Rony. Passeia bastante, se cuida, né? Fique sempre pertinho da mamãe. E que Deus continue te abençoando, te iluminando, guiando teus passos. Que Jesus seja sempre a sua companhia através do seu anjo guardião. E nós vamos colocar para você o Parabéns Espírita.

Estamos de volta. Então, parabéns ao Rony. É Rony Almeida Vedovato, né, Rony? E a todos que estão aniversariando no dia de hoje, que Deus abençoe e cubra de muitas bênçãos a todos os aniversariantes desse dia 13 de outubro. Então, acredito que vocês se lembram, né, que um dia da semana passada, na verdade, eu não lembro o dia que nós estávamos falando sobre o Evangelho de Mateus, capítulo 5, versículo 4, bem-aventurados os aflitos, né, porque serão consolados. Então, lembra que eu falei que tinha a segunda parte? Né, bem-aventurados os aflitos, porque serão consolados. Então, era muito extenso, a gente fez a primeira parte. E hoje nós vamos continuar, então, com a segunda parte desse capítulo 5, né, do Evangelho de Mateus. Bem-aventurados os aflitos, porque serão consolados. Então, só recapitular bem rapidinho o que a gente já falou desse capítulo, né? Então, só repetindo, recapitulando, para a gente entrar, né, na continuação desse capítulo. Bem-aventurados os aflitos. Então, na literatura espírita, a gente entende o que Allan Kardec, né, exemplificou, o que ele, como se diz, no estudo profundo dele, na avaliação dele como um médium. Então, ele foi entendendo, ele foi tirando o véu da letra, como diz, né? Então, nos dizeres dele, no entendimento de Allan Kardec, que está nas suas obras, ele diz, né, que é bem-aventurado significa, né, para nós, da doutrina espírita, no estudo da doutrina, que Jesus não está dizendo que sofrer é bom ou que devemos procurar o sofrimento. A ideia é que determinadas aflições podem representar oportunidades de aprendizado, reparação e o progresso do espírito, que nós somos um espírito, a nossa essência é espiritual. Então é para o nosso próprio aperfeiçoamento. Então a gente entende assim dentro da doutrina. E continuando então agora, né, ó, é a frase de Jesus: no mundo tereis aflições, mas tende bom ânimo, eu venci o mundo. Então, a continuação desse capítulo, né? E quem registrou foi João. João, capítulo 16, versículos 33, que trata o mesmo assunto, então. Então, no mundo tereis aflições, mas tende bom ânimo, eu venci o mundo. Então, a gente compreende, segundo os estudos, né, como eu já disse, é compreendido como um ensinamento sobre o quê? Sobre as provas da nossa existência, a perseverança e a confiança em Deus. Então, eu venci o mundo. Jesus quis dizer que nós precisamos de perseverança, nós precisamos de muita confiança em Deus. E acreditar na existência de um Deus único, de um Deus Pai, de um Deus que criou tudo e a todos. E quantas vezes a gente, às vezes, vacila, né? Às vezes a nossa fé dá uma balançada. Então vamos afirmar a nossa fé, vamos acreditar que não existe uma mentira naquilo que Jesus disse e ficou registrado. Tudo ele deixou, né, com certeza. E é da atualidade, de todos os tempos, porque é a lei divina que ele trouxe, a lei do amor. Então, se ele disse que nós vamos vencer as nossas provações, né, nós vamos vencer. Mas o que nós precisamos? Do que ele nos orientou que nós precisamos? Ser perseverantes, né, ter confiança em Deus. Porque na Terra, nossa vida aqui na Terra, ela é uma oportunidade de aprendizado.
de aprendizado, de evolução espiritual. A gente evolui, é claro, intelectualmente, moralmente, em tudo nós evoluímos. Mas o objetivo principal, um dos mais necessários, é a evolução espiritual. Por quê? Por que que Allan Kardec diz da nossa evolução espiritual? Porque aqui nesse corpo físico, nós vamos morrer. Vai acabar o nosso corpo físico, vai acabar a pessoa de Laíra, a pessoa Maria, a pessoa José, né? Todos nós, ninguém vai ficar aqui para semente, né? Todos nós vamos acabar. A nossa pessoa vai acabar. Então nós temos que lutar para deixar um bom legado, boas lembranças, né? Por quê? Porque é o nosso espírito que prevalece e tudo de bom que nós acumulamos está no nosso espírito. Então acaba a pessoa com a morte física, mas a alma não. O espírito não volta ao mundo espiritual. Então essa nossa existência aqui é o quê? É uma oportunidade de aprendizado, de evolução espiritual. E nós evoluímos, como nós já dissemos no capítulo anterior, de outro dia, né? No versículo anterior, que nós evoluímos através da alegria, da felicidade completa, de tudo que nos satisfaz aqui na Terra. Não, a gente não evolui. A gente evolui diante da dificuldade, diante de uma doença, diante de uma perda, seja material, seja espiritual, a gente aprende, né? Com os conflitos, com as decepções e tantas outras experiências dolorosas que a gente passa. E tudo isso pode, então, fazer parte das nossas provas, das nossas expiações pelas quais o espírito passa. Então, nosso espírito está resgatando tudo isso, né? Todas as nossas provações, as nossas expiações, então, através do quê? De uma experiência difícil, de uma experiência dolorosa. Então Deus nos castiga? Não. Nós estamos passando pela experiência de aprendizado, cumprindo o quê? Com as nossas provações. Mas lembrando também que tudo isso que a gente acabou de falar, não significa que todo sofrimento seja um castigo. Não é castigo, né? Então, na doutrina, nós aprendemos, ela nos ensina que devemos compreender as experiências da vida à luz da lei de causa e efeito, né? Então, como a gente bate muito nessa tecla, né? A lei de causa e efeito. Tudo que eu causo a alguém, eu vou ter um efeito. Então, quando a gente só causa coisas boas a outros, ao nosso próximo, que são nossos irmãos, que Jesus deixou muito claro, né? Então, todas as nossas atitudes boas, nossas ações boas, então vai gerar o quê? Um efeito bom. Ou ao contrário, né? Então não é um castigo. Não, né? Eu estou me castigando. É um castigo para mim, mas não um castigo de Deus. Ah, eu estou sendo castigada por isso, mas não por Deus. Eu estou o quê? Sofrendo, né? Aquilo que eu já realizei, aquilo que eu cometi, aquilo que eu fiz. Então é meu. E ninguém passa por uma provação que não seja dela. É intransferível. A fé é intransferível. O coração, o amor, os sentimentos é intransferível. Cada um conquista o teu. Já pensou se a gente pudesse transferir algo que a gente deseja para outros? A pessoa do bem ajudaria quantas e quantas pessoas, a começar pelos filhos. E a pessoa do mal também transferiria para outras pessoas que ela querem o mal. Então, por isso que Deus, né, Deus age com justiça divina. E Jesus deixou bem claro isso, que é cada um segundo as suas obras.
Então, se hoje eu estou passando por uma provação difícil, eu não estou sendo castigada por Deus, mas sim pelos meus atos cometidos. Mas eu não cometi ato nenhum, né? Eu sempre, desde que eu me conheço por gente, eu fui uma pessoa boa, né? A gente ouve muito isso. Por que aconteceu comigo? Por que está acontecendo comigo? Se eu posso, a causa pode estar numa existência passada. Por quê? Porque a justiça de Deus, já fala a justiça de Deus. Então o que é de Deus é de todos. Então todos nós sofreremos aquilo que nós cometemos que não devíamos. Então é a lei do retorno, né? A lei de causa e efeito. E a reencarnação explica isso. Então se eu me considero, né, no meu perfil, no meu currículo, desde que eu me conheço por gente, eu nunca fiz mal para ninguém. Você, quantas vezes você se referiu a isso? Eu nunca fiz mal para ninguém. Deus está me castigando. Não. Que bom que nós nunca fizemos mal para ninguém. Quer dizer que nós estamos resgatando aquilo que nós já fizemos, através de uma dor, de uma aflição, através de um sofrimento, nós estamos resgatando o que nós já devemos em existência passada. E hoje, graças a Deus, nós temos a compreensão de que Jesus ensinou isso para nós. E que a gente deve agir de acordo com os ensinamentos dele, para que a gente vá pagando essa dívida. Como se nós tivéssemos um empréstimo no banco que nós vamos pagando. Cada vez que eu tenho um dinheiro disponível, eu abato lá na minha conta, eu desconto lá na minha conta, na minha dívida. Assim é a nossa vida. Cada oportunidade de um bem praticado. Então eu estou o quê? Liquidando, eu estou, né, saindo de uma dívida que eu já cometi, né? Não é dívida física, uma dívida espiritual. Então, quando Jesus disse, tende bom ânimo, eu venci o mundo. Então, Jesus não promete uma vida sem sofrimento. Ele nunca prometeu isso para ninguém. A gente nunca leu a promessa de Jesus, né, de tirar o sofrimento de alguém. Por quê? Porque ele já sabia e ele sabe dos nossos débitos, né, diante da lei divina. Então, ter bom ânimo na visão espírita significa o quê? Não perder a esperança diante de uma dificuldade. Tem gente que fala, ah, chutei o balde, não aguentava mais isso. Então você está parada na sua evolução. Não perder a esperança diante das dificuldades. Confiar na justiça e na bondade de Deus diante de uma aflição, diante de um momento difícil. Compreender que nenhuma experiência é eterna, tudo passa, como dizia Chico Xavier, tudo passa. Buscar aprender com aquelas provações. Nossa, se eu estou passando por isso, então eu vou aprender. Isso eu não quero mais para mim, eu não quero para ninguém, eu vou vencer essa provação. E a prática da caridade, né? Como é o lema do Espiritismo, fora da caridade não há salvação. Não é fora da igreja não há salvação, é fora da caridade. Isso quer dizer, todas as religiões, todos os fiéis praticantes da sua religião, qual que é o lema? Caridade, ser uma pessoa boa. Que é a melhor religião. Qual é a melhor religião? Aquela que ensina a pessoa a ser uma pessoa boa. Aquela que age na transformação daquela pessoa. Que ela começa a ver a sua vida, suas atitudes de uma maneira diferente. Que ela se melhorou, que ela está se corrigindo. Então a melhor religião é essa, ela se identificou. Então eu não me conformo assim com essa disputa, com esses ataques de religião. Gente, isso não existe. Cada pessoa se identifica com uma religião. Aquela pessoa às vezes começa a seguir, a professar uma religião, ela se torna uma pessoa tão melhor. Então ela se identificou.
O que manda é a união de pensamento voltados para Deus com o mesmo objetivo. Não é o templo de oração que é um templo. O que é um templo? Né? É matéria, é construído pelo homem. Então ela está lá, entra quem quiser, saia quem quiser, porque ela é física, ela é material. Então é bom a gente frequentar um templo de oração? É claro, porque lá se junta muitas pessoas com uma união de pensamentos bons. Eu não acredito que vai gente num templo de oração rezar, pedir a Deus o mal de alguém. Né? E nos meus sentimentos, eu não acredito que existem pessoas assim. Então, por que que a gente segue uma religião? Porque aquela religião está me ensinando. Tem um estudo. A religião ensina, nos religa a Deus. Ela nos torna uma pessoa melhor. Quando eu me dedico aos ensinamentos de Jesus, que é um só. Né? O evangelho de Jesus é o mesmo de todas as épocas. Então não tem como fugir, independente da religião. Então quem diz que espíritas não são religiosos, não é uma religião o espiritismo? Eu sinto muito em te falar, meu irmão, mas você está enganado. Porque nós somos espíritas cristãos. Por quê? Porque todo o nosso estudo é baseado nos evangelhos de Jesus Cristo. Né? Então a religião, ela não salva ninguém. Eu posso ir no meu centro espírita todo dia, ficar lá lendo esses versículos, mas a hora que eu saio de lá, eu sou a mesma pessoa, sem nenhuma mudança. Não olho para ninguém, não tenho compaixão de ninguém, não uso da caridade, não uso de nada daquilo que Jesus orienta. Então minha religião está me servindo? E na igreja está me servindo? Não. Então é isso que a gente procura, né? Que a gente precisa entender. Então, onde ensina? Então, Jesus, né, quando diz eu venci o mundo, ele ensinou muitas coisas. Então, buscar aprender com as provas. A prova não é castigo. Vamos enfrentar, lutar e vencer. Praticar a caridade e o amor, mesmo em momentos difíceis. Não existe momento que eu não consigo amar. Ou eu amo ou eu não amo. Ou eu conquistei a virtude do amor, da caridade, do perdão ou não. Não tem meio termos, né? É 880 com os nossos sentimentos, né? Aí a gente pode ir mudando conforme a gente vai o quê? Estudando. Então manter a fé na continuidade da vida espiritual, que toda a humanidade acredita que a alma não morre. Então essa alma precisa ter o quê? Virtudes no mundo espiritual e voltar um dia para vencer. Então eu venci o mundo. Jesus é o exemplo maior de alguém que venceu as paixões, o egoísmo, venceu o orgulho, venceu o apego às coisas materiais. E a vitória de Jesus foi não evitar o sofrimento, mas atravessá-lo sem abandonar o amor e a confiança em Deus. Ele sabia que ele ia sofrer tudo aquilo. Por que que ele sofreu tudo aquilo? Para nos ensinar, olha, com exemplos que a gente aprende e evolui espiritualmente com a dor, com as aflições, com os momentos difíceis. E nós estudamos, né, isso. Aí colocamos em prática, nós tentamos. A gente tenta, mas a gente ainda falha muito. Mas o nosso dever, se nós quisermos preparar a nossa vida futura, que é a vida espiritual, nós temos que trabalhar. Né? Então essa passagem, né? Eu venci o mundo, as aflições. Então resumindo, diz assim, ó, as aflições fazem parte da caminhada terrestre, mas não são o destino final do espírito. Então eu posso me libertar, quando eu deixar o meu corpo físico, a minha alma pode estar liberta das aflições, se eu trabalhar nisso. A fé, trabalhar a perseverança, o amor, tudo isso nos ajuda na nossa transformação,
nos momentos de dificuldade. A gente pode sim transformar uma experiência difícil em oportunidades de crescimento, né? Porque a gente não cresce se não for aos trancos e barrancos, para dizer o vocabulário mais popular, né? Então, tem muitos ditados populares que são irônicos, mas que, no fundo, é verdadeiro. Aos trancos e barrancos eu aprendi. Eu precisei cair, lutar para levantar, para poder aprender. A gente não ouve isso? Já não aconteceu com a gente? De passar por um momento difícil e vencer? Então é aí que nós temos que focar, né? E fica aí, então, essa mensagem de hoje. E só refletindo bem, né? A gente analisa o que Jesus quis dizer. Essa é a diferença do estudo do Espiritismo, né? Que deixado por Allan Kardec. Ele deixou as obras básicas, que são quatro, né? Onde ele estudou como psiquiatra, como psicólogo, como um médium muito evoluído. Ele explica, deixa explicado o que ele entendeu que Jesus quis dizer. Porque Jesus falou por parábolas, falou em sentido figurado. Então, né, como diziam os antigos, que serve para nós até hoje, ele tirou o véu da letra. Ele teve um raciocínio sobre aquilo que Jesus queria dizer em cada versículo, cada capítulo, em cada versículo, e deixou quatro obras para a gente estudar. Então esse é o Espiritismo, e nós só queremos o bem de todos. E já são 10 horas, eu quero o teu bem. Eu quero que você tenha um dia cheio de paz, cheio de alegrias, que você tenha sempre forças, coragem e diz: eu vou vencer. Combinado? Abraços carinhosos e até a próxima oportunidade.

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7: Provérbios, capítulo 13. Filhos sensatos dão ouvidos aos pais, mas os insensatos não querem nem saber, fazem o que querem. O homem bom adquire gosto pela conversa útil, mas o que é mau vive da violência. Quem cuida da língua cuida da própria vida, mas quem fala demais acaba na sarjeta. O preguiçoso tudo quer, mas nada consegue. Já o proativo alcança tudo o que deseja. O justo detesta a falsidade, mas o perverso é motivo de vergonha e destruição. A vida dedicada a Deus mantém o íntegro no caminho, mas o pecado atira o perverso no fosso. A vida presunçosa e cheia de pompa é uma vida vazia, mas a vida simples e sincera é uma vida plena. O rico pode ser processado por causa dos bens que possui, mas o pobre está livre dessas ameaças. A vida dos justos são ruas bem iluminadas, mas a vida dos perversos são becos escuros. Os arrogantes metidos a sábios incitam a discórdia, mas os realmente sábios ouvem conselhos. O que vem fácil vai embora fácil, mas de pouco em pouco ajunta-se uma fortuna. A esperança frustrada deixa o coração aflito, mas desejo satisfeito é fonte de vida. Quem ignora os ensinamentos do Eterno sofre, mas quem honra os mandamentos de Deus é recompensado. O ensinamento do sábio é fonte de vida. Quem os ouve afasta-se dos poços da morte. O bom senso conquista apreciação e respeito, mas quem é corrupto caminha para a desgraça. Quem é prudente age com bom senso, mas o insensato denuncia a própria ignorância. O mensageiro perverso causa mais confusão, mas o embaixador confiável resolve a situação. Quem recusa a disciplina acaba na sarjeta, mas quem abraça a correção é honrado. Um sonho realizado alegra a alma, mas o perverso não quer se afastar do mal. Diga-me com quem você anda e direi quem você é. Quem anda com o sábio torna-se sábio, mas quem anda com o insensato verá sua vida ir por água abaixo. A desgraça persegue os pecadores, mas quem é leal a Deus é abençoado. Gente de bem tem herança para os netos. A riqueza de gente desonesta acaba na mão dos justos. Gente pobre pode até ter direitos do resultado de seu trabalho, mas tudo perde pela desonestidade e injustiça. Quem não corrige seu filho não o ama. Ame seu filho, não deixe de discipliná-lo. O apetite para o bem traz muita satisfação, mas o perverso sempre está faminto.
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4: 10:12.
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6: 10:34.
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17: 10:55.
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4: 11:16.
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10: 11:30.
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1: Olá, amigos ouvintes de todo o estado do Paraná. Uma boa terça-feira a todos. Estamos aqui falando direto dos estúdios da Farcom, a Federação das Rádios Comunitárias do Estado do Paraná. Eu sou Darlan Martins e apresento a partir de agora o programa Fala Paraná, o programa da família paranaense. Junto comigo estão Magno Pinelli e Adriele de Oliveira. Olá, Magno, seja bem-vindo ao nosso programa desta terça-feira.
2: Olá, Darlan e Adriele, olá, ouvintes do programa Fala Paraná. Hoje é dia 13 de outubro, vamos então com a previsão do tempo para o nosso estado. O tempo segue instável, com chuvas de moderada a forte em diferentes momentos do dia. Tempestades severas não estão descartadas. Curitiba tem hoje mínima 16, máxima 25 graus. Cascavel, mínima 17, máxima 21 graus. Londrina tem mínima 19, máxima 25 graus. Guarapuava, mínima de 15, máxima 20 graus. Estamos chegando novamente para apresentar este programa da Farcom em parceria com as rádios comunitárias do estado do Paraná.
1: Olá, Adriele, seja bem-vinda ao nosso Fala Paraná de hoje. Vamos saudar nossos amigos paranaenses que nos ouvem através de uma das nossas mais de 150 rádios parceiras da Farcom.
3: Olá, Darlan e Magno, olá, ouvintes do Fala Paraná. Hoje vamos mandar um abraço especial para os nossos amigos de Pato Bragado, que nos ouvem pela Pato FM, de Paula Freitas, que nos ouvem pela Paula Freitas FM, de Paulo Frontin, que nos ouvem pela Cidade FM, de Peabiru, que nos ouvem pela Cidade FM, e de Pérola, que nos ouvem pela Boa Nova FM.
1: Muito bem, Adriele, o nosso carinho a todos os nossos amigos ouvintes, em especial das cidades que você acabou de citar. Vamos então abrir os nossos trabalhos, trazendo as principais manchetes do dia.
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2: Os principais jornais do estado trazem hoje as seguintes manchetes. Pela Gazeta do Povo, a abstenção cresce no Paraná e supera 1,77 milhão de eleitores em 2026.
3: Ainda no plano estadual, o jornal Folha de Londrina traz hoje: Paraná lidera abate de frangos, aponta boletim do DERAL.
2: Encerrando o giro das manchetes estaduais, temos o portal G1. CRM do Paraná abre sindicância e médico que implantou prótese em joelho errado de idosa pode ter registro profissional cassado. 42 policiais do Paraná são afastados por esquemas de cobrança de propina em rodovias que ofereciam Wi-Fi de batalhão para pagamento por Pix.
1: Estas são as manchetes das notícias de hoje, dos principais jornais e sites do estado. E a seguir, fique conosco, pois está no ar o programa Fala Paraná.
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1: Muito bem, estamos de volta com o Fala Paraná. Para iniciarmos os nossos giros de notícias pelas mais diversas regiões do nosso estado, através das nossas rádios parceiras da Farcom. Vamos então para o primeiro giro de hoje. Magno, por onde vamos começar a nossa viagem pelo Paraná?
2: Estamos na linha com o repórter Rafael Baby, da Rádio Tropical FM de Clevelândia. Olá, Rafael, o que você traz de notícias desta região para nossos ouvintes do programa Fala Paraná?
6: Olá, ouvintes do programa Fala Paraná. Pilates da melhor idade inicia atividades em Clevelândia com procura e fila de espera. O município de Clevelândia iniciou as atividades do programa Pilates da melhor idade, criado pela Lei Municipal número 2947/2026 e sancionado pelo Executivo Municipal. A iniciativa busca promover saúde, bem-estar, convivência social e qualidade de vida para a população idosa. Nesta primeira etapa, foram formados dois grupos, com até 15 participantes cada. As aulas incluem pilates, alongamentos, exercícios posturais e atividades voltadas à mobilidade. A procura pelo programa já é expressiva. Todas as vagas iniciais foram preenchidas e o município conta com fila de espera para novas oportunidades. Além de combater o sedentarismo, o programa busca estimular a autonomia, melhorar a mobilidade, incentivar um envelhecimento mais saudável e fortalecer os vínculos sociais e comunitários. A legislação também permite que as atividades sejam realizadas de forma descentralizada, utilizando espaços públicos já existentes no município, ampliando o acesso da população. Com o início das aulas e a fila de espera, o Pilates da Melhor Idade reforça a importância de políticas públicas voltadas à saúde e à qualidade de vida dos idosos de Clevelândia. Com estas informações para o programa Fala Paraná, falou o repórter Rafael Baby.
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1: Vocês ouviram então o primeiro giro de notícias regionais do programa de hoje, trazido por uma das nossas rádios parceiras. E já vamos direto com mais informações exclusivas, agora de outra região do estado. Adriele, conte pra gente para onde vamos e qual repórter está na linha aguardando para participar conosco.
3: Darlan, vamos agora até a região noroeste do estado. Estamos na linha com o repórter Beto Neves, da Rádio Scala FM de Paranavaí. Olá, Beto. O que você traz de notícias dessa região para os nossos ouvintes do programa Fala Paraná?
7: Olá, amigos do Fala Paraná. A Orquestra de Paranavaí vai representar o Brasil na China. A música de Paranavaí vai ganhar o mundo. A Orquestra Municipal de Paranavaí, em formato Big Band, vai representar o Paraná e o Brasil em uma apresentação internacional na China no próximo dia 23 de outubro. O grupo participará do JZ Festival Xangai, na cidade de Xangai, dentro da programação do Ano Cultural Brasil-China 2026. Como espetáculo Paraná, Brasil em Concerto, os músicos vão apresentar um repertório que valoriza a diversidade da música brasileira, reunindo clássicos como Carinhoso, de Pixinguinha, Garota de Ipanema, de Tom Jobim, Maria Maria, de Milton Nascimento e Aquele Abraço, de Gilberto Gil. O programa também inclui jazz e sucessos internacionais. A delegação contará com 22 integrantes, entre músicos, equipe de produção e representante institucional. A participação internacional é resultado de uma história de mais de 70 anos de tradição musical em Paranavaí. Atualmente, a orquestra realiza cerca de 50 apresentações por ano, levando cultura e música a diferentes públicos. A viagem integra uma iniciativa de intercâmbio cultural articulada pela Secretaria de Estado da Cultura do Paraná, em parceria com o Ministério da Cultura. Na Central de Informações da Rádio Scala FM em Paranavaí, repórter Beto Neves.
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1: Amigos paranaenses, vocês ouviram o nosso segundo giro de notícias regionais pelas rádios parceiras da Farcom. Fique ligado, porque daqui a pouco teremos uma nova rodada.
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1: Para você que nos ouve em cada canto deste maravilhoso estado do Paraná, através da rádio comunitária e da sua cidade, é sempre um prazer estar aqui contigo. E agora vamos trazer informação e conhecimento com o nosso quadro temático de hoje. Magno, conte pra gente quem estará conosco e qual o tema do quadro do dia.
2: Darlan, o nosso quadro temático de hoje é com André Langowski, que irá abordar o tema Saúde do Coração. Vamos conferir.
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9: A saúde do coração está relacionada a estilo de vida. Então, os principais fatores de risco que nós podemos combater para evitar infarto, o AVC, que é o derrame cerebral, e outras doenças cardíacas, estão relacionadas ao nosso estilo de vida. Então, manter uma dieta saudável com alimentos ricos em fibras, né? Alimentação, evitar alimentos industrializados, alimentos muito ricos em sal e açúcares e gorduras, fazer atividade física, fazer exercício, fazer pelo menos 150 minutos de atividade física por semana, manter o seu peso, evitar obesidade, ter um peso adequado e além dessas questões de estilo de vida, tem manejar o estresse, cuidar com o estresse, procurar ter hobbies, cultivar hábitos saudáveis e relacionamentos interpessoais que levem as pessoas a se tornarem mais felizes, mais alegres. Isso combate a depressão. A depressão também é um fator de risco cardiovascular, né? E tratar as suas doenças, né? Se o indivíduo é hipertenso, se o indivíduo é diabético, ele tem que manter os seus níveis de pressão, de glicemia bem adequados. Isso está muito relacionado à saúde do coração.
2: Vocês ouviram o nosso quadro Momento Saúde com André Langowski, que hoje tratou do tema Saúde do Coração.
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1: Já estamos de volta e para você que está nos ouvindo aí pela rádio comunitária da sua cidade, e fazemos um convite especial. Participe conosco dos próximos programas Fala Paraná, com sugestões de notícias e informações. E como fazer isso? Muito fácil. Envie uma mensagem para o nosso WhatsApp, DDD 41 98437 1253. Vamos de informação? Vamos chamar então mais um giro de notícias pelo Paraná.
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1: No nosso programa de hoje já tivemos a participação de rádios de algumas regiões do nosso estado e agora teremos mais notícias exclusivas para você, amigo ouvinte. Adriele, apresente aos nossos amigos qual repórter está pronto na linha para trazer mais um giro.
3: Erlan, vamos agora até a região dos Campos Gerais. Estamos na linha com o repórter Gasparino Micusca, da Rádio Vale FM de Telêmaco Borba. Olá, Gasparino. O que você traz de notícias dessa região para os nossos ouvintes do programa Fala Paraná?
11: Olá, ouvinte do programa Fala Paraná. Nossos alunos da Escola de Locutores da Rádio Vale estiveram atuando esse mês de outubro. No domingo das eleições, dois alunos estiveram fazendo a apuração dos votos a nível de cidade, estado e federal. Também dois alunos fizeram um programa para as crianças, com sorteio de mimos para criançadas ouvintes da Vale FM. Aconteceu em nossa cidade o novenário de Nossa Senhora Aparecida nas duas paróquias. Também fizemos transmissão de algumas noites dos novenários. A nossa rádio ainda está em manutenção depois que a torre e a antena caiu no dia 31 de 8 aqui na nossa cidade, depois de um vendaval muito forte. Com vocês, o repórter Gasparino Micusca, Rádio Vale do Tibagi FM, Telêmaco Borba.
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1: Você ouviu mais informações exclusivas do Sistema Farcom, o maior sistema de comunicação do rádio paranaense. E já vamos direto para outro ponto do estado, saber o que é destaque por lá. Magno, e agora, para onde vamos? E quem vai participar conosco, trazendo mais um giro de notícias?
2: Darlan, vamos agora até a região oeste do estado. Estamos na linha com o repórter Jardel Henrique, da Rádio Pato FM, de Pato Bragado. Olá, Jardel. O que você traz de notícias desta região para nossos ouvintes do programa Fala Paraná?
12: Pato Bragado celebra a 26ª Oktoberfest. A programação que aconteceu nos dias 8, 9 e 10 seguiu com muita música ao som de bandas como Chopão e os Mantanari. A 26ª Oktoberfest de Pato Bragado foi um grande estilo. Na noite da quinta-feira, dia 8, a Rua Coberta recebeu grande público para prestigiar o grupo Magnação em uma noite de muita música, alegria e confraternização. A programação continuou na sexta-feira, dia 9, com o 14º desfile alegórico pelas avenidas Ville Bart e Continental. E na sequência, no centro de eventos, aconteceu a abertura oficial com a sangria do barril de chope e o sorteio de barris entre as entidades e grupos participantes do desfile. A noite seguiu com muita música ao som das bandas Chopão e os Montanares. Já no último sábado, a partir das 19 horas, foi servido o jantar beneficente alemão promovido pelo Rotary Beira Lago. E logo depois, às 10h30, Chopão e os Montanares comandaram a última noite de festa. A entrada no evento foi gratuita, foi solicitado apenas que levasse 1 quilo de alimento não perecível, que serviu como ingresso solidário. Também tinha no evento praça de alimentação. Pato Bragado comemora o sucesso de mais uma Oktoberfest e espera que a população cada vez mais venha prestigiar este evento que acontece todos os anos em Pato Bragado. Informações diretamente de Pato Bragado, da Rádio Pato FM, o repórter Jardel Henrique, para o programa Fala Paraná.
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1: Voltamos com o nosso Fala Paraná e, sem perder tempo, vamos conversar com outra região do estado, saber as notícias de lá. Adriele, quem está na linha para trazer o nosso último giro do programa de hoje?
3: Darlan, no último giro de hoje vamos até a região centro-oeste do estado. Estamos na linha com o repórter Mário César, da Rádio Liberdade FM de Roncador. Olá, Mário. O que você traz de notícias dessa região para os nossos ouvintes do programa Fala Paraná?
20: Olá, ouvintes do Fala Paraná. Vem aí o 23º FETACAR. Acontecerá de 16 a 24 de outubro o 23º Festival de Teatro de Campo Mourão. O FetaCan reúne espetáculos, ações formativas e atividades voltadas a diferentes públicos. A programação contará com a participação de artistas e grupos profissionais, amadores e estudantes de Campo Mourão, da região da Conquer e de outras cidades do país. Entre os destaques estão as atrizes Denise Stoglos e Nena Inoue, e a companhia de teatro As de Paus e a Cia Trux. Esta última retorna à cidade com o espetáculo A Bruxinha, apresentado há cerca de 30 anos. Com informação para o programa Fala Paraná, da Central de Jornalismo da Rádio Liberdade FM, de Roncador, repórter Mário César.
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1: Muito bem, vocês ouviram o nosso último giro de notícias regionais do programa de hoje, pelas rádios parceiras da Farcom. Agora vamos entrar em contato com a nossa correspondente em Curitiba, a jornalista Vanessa Ricardo, que traz notícias de hoje da capital do Paraná.
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1: Olá Vanessa, seja muito bem-vinda. O que você tem aí da capital para os nossos ouvintes do programa Fala Paraná?
4: Olá Darlan, olá a todos os nossos ouvintes, os visitantes do Parque Estadual da Serra da Baitaca, na região metropolitana de Curitiba, precisam ficar atentos às mudanças no horário de funcionamento. A partir de agora, o acesso ao parque é permitido das 3:30 da madrugada até as 4:30 da tarde. Antes, a unidade ficava aberta 24 horas. Quem já estiver fazendo uma trilha poderá concluir o percurso depois desse horário, mas a entrada de novos visitantes não será permitida. A medida foi adotada pelo Instituto Água e Terra para reforçar a segurança no local. Uma das trilhas mais conhecidas, o Caminho do Itupava, tem uma regra específica. A entrada só pode ser feita até às 10 horas da manhã, devido aos 22 quilômetros de extensão. O parque fica entre Piraquara e Quatro Barras e recebeu mais de 45 mil visitantes nos primeiros 6 meses deste ano, um aumento de 42% em comparação com o mesmo período do ano passado. Os novos horários já estão em vigor. Curitiba ganhou 3 novos roteiros para quem gosta de explorar a cidade de bicicleta. Os percursos fazem parte da segunda edição do Guia de Roteiros Cicloturísticos e foi apresentado na semana passada durante uma reunião de governança Curitiba Destino Turístico Inteligente. As opções incluem a ciclovia mais bonita da cidade, o roteiro Plantas e Bichos, Comes e Bebes e a Rota dos Imigrantes. A proposta é incentivar o turismo sobre duas rodas, passando por lugares que valorizam a história da cultura, a natureza e a gastronomia da capital. O guia é gratuito e traz mapas, orientações de segurança, pontos de apoio e informações sobre atrativos de cada trajeto. A publicação também contou com a participação da Universidade Tecnológica Federal do Paraná, a UTFPR. Os roteiros podem ser feitos de forma independente, permitindo que cada ciclista escolha o percurso e organize o próprio passeio. Uma das tradições mais aguardadas do Natal de Curitiba já tem data para começar. As apresentações do Coral do Palácio Avenida terão início no dia 11 de dezembro com o tema Encantares. Neste ano, 90 crianças e adolescentes de instituições de acolhimento vão participar do espetáculo, cantando nas janelas do prédio histórico no centro da capital. Serão 6 apresentações distribuídas em 2 finais de semana, nos dias 11, 12 e 13 e depois nos dias 18, 19 e 20 de dezembro. todas começam às 8h15 da noite. A direção musical continua com a maestrina Dulce Primo, que participa do projeto há mais de 30 anos. Os arranjos são de Camilo Carrara. A programação foi anunciada pelo Bradesco, que deve divulgar mais detalhes nas próximas semanas. Os motoristas que seguem pela BR-277 em direção ao litoral do Paraná já contam com mais 4 quilômetros de terceira faixa. O novo trecho foi liberado na última quinta-feira, dia 8, entre o viaduto da Avenida Rui Barbosa e o contorno leste em São José dos Pinhais. Com essa nova ampliação, são agora 7 quilômetros de terceira faixa no sentido Paranaguá, entre os viadutos da Rui Barbosa e da Borda do Campo. No sentido Curitiba, outros 2 quilômetros de faixa adicionais também já foram entregues. O diretor-presidente do Núcleo Paraná do Grupo EPR, Marcos Moreira, falou sobre os benefícios da ampliação.
5: Mais uma ampliação de capacidade já liberada antecipadamente para que os nossos usuários utilizem a rodovia com maior conforto e com maior segurança. Bom, a EPR Litoral Pioneiro está preparada para receber o alto fluxo nesse feriado de Nossa Senhora Aparecida. Nossa estrutura operacional está sendo reforçada com mais guinchos, mais pessoas na praça de pedágio. As nossas bases já atuam 24 horas por dia à disposição de quem utiliza a rodovia. E também teremos um incremento no quilômetro 40, no sentido litoral Curitiba, com uma base provisória que atuará no domingo à tarde e na segunda-feira durante todo o dia, para dar maior conforto e maior comodidade para quem vai utilizar a rodovia, para quem vai ao litoral.
4: A concessionária havia previsto um aumento de 22% no movimento da BR durante o feriado prolongado de Nossa Senhora Aparecida. A expectativa era de maior concentração de veículos no trecho Curitiba e litoral, além das rodovias estaduais 508 e 407, que dão acesso aos balneários.
5: Para quem tem condições de programar suas viagens, né, tem condições de evitar os horários de pico. Os horários de pico que teremos nesse feriado serão na sexta-feira, das 16 às 21 horas. A rodovia vai estar bastante carregada. No sábado, das 6 da manhã ao meio-dia. Então, ó, no período da tarde do sábado já vai ser um período melhor para descer sentido litoral. E o retorno na segunda-feira vai estar bem mais carregado a partir das 15 horas. Entre 15 e 20 horas será o horário de pico de retorno. Então, quem tiver condições de programar a sua viagem e evitar esses horários, terá uma rodovia com maior fluidez e com certeza chegará bem antes ao seu destino.
4: As obras do BRT Leste-Oeste em Curitiba devem avançar para uma nova etapa no mês de novembro. A próxima fase prevê intervenções em trechos das avenidas Presidente Afonso Camargo e Prefeito Maurício Frutti, com investimento estimado em até R$ 94.300.000. A licitação chegou a ser interrompida no mês de julho, depois que o Tribunal de Contas do Paraná apontou alguns questionamentos técnicos no edital. Mas no fim do mês de setembro, o tribunal autorizou a retomada do processo. Por hoje é só, Darlan. Eu fico por aqui e volto amanhã com mais notícias. Até lá.
1: Obrigado, Vanessa, que falou direto de Curitiba, trazendo as notícias do dia da capital do Paraná.
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2: É isso aí, encerramos mais uma edição do programa Fala Paraná, agradecendo de forma especial a você, ouvinte, pela sintonia neste horário, aí na sua rádio comunitária.

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21. Tua força, ó Eterno, é a força do Rei. Depois de socorrido, ele te louva em voz alta. Atendeste aos desejos dele, sem reter coisa alguma. Encheste as mãos dele de presentes, deste a ele uma recepção magnífica. Ele queria uma vida tranquila e a obteve de ti. Conseguiu mais ainda, uma vida longa. Tu o elevaste às alturas com o brilho de uma nuvem majestosa. Depois o vestiste com as cores do arco-íris. O elevaste às alturas com o brilho de uma nuvem majestosa. Depois o vestiste

0: vivos. Assim purificas o mundo de seus descendentes. Acabarás por completo com eles. Todos os esquemas malignos e os golpes que preparam se desfazem como vapor. Eles batem em retirada porque não conseguiriam te enfrentar. Mostra tua força ao Eterno, para que ninguém deixe de percebê-la. Ao cantarmos, espalharemos as boas notícias.
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2: Salmo 28. Não te finjas de surdo quando chamo por ti, ó Eterno. Se tudo que eu receber de ti for um silêncio ensurdecedor, é preferível estar na prisão. Quero que saibas do que estou precisando. Estou gritando por socorro com os braços erguidos na direção do teu lugar sagrado. Não quero ser trancafiado na mesma cela com aqueles bandidos, com aqueles que são servos da maldade em tempo integral. Eles falam o dia inteiro em paz e depois fazem hora extra para o diabo. Eles devem pagar pelo que fizeram, porque são de fato maus. Retribui a eles as longas horas que passaram no seminário do diabo, sem esquecer do generoso bônus. Eles não fazem ideia de como o Eterno age ou do que ele é capaz. O Eterno os esmagará até virarem cascalho e depois se afastará das ruínas. Bendito seja o Eterno. Ele ouviu a minha oração, provou que está do meu lado e eu me arrisquei por ele. Agora pulo de alegria, canto em voz alta minha gratidão a ele. O Eterno é a força de seu povo, refúgio irrestrito para o líder escolhido. Salva o teu povo e abençoa a tua herança. Tem consideração por eles. Carrega-os nos ombros, como faria o bom pastor.
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0: 42. Assim como o cervo bebe a água do riacho, eu quero beber de ti, ó Deus. Goles profundos de Deus. Estou com sede do Deus vivo e me pergunto, será que conseguirei chegar e beber na presença de Deus? Estou numa dieta de lágrimas. Lágrimas no café da manhã, lágrimas no jantar. Durante todo o dia as pessoas batem à minha porta, importunando. Onde está esse seu Deus? Estas são as coisas que relembro sempre, esvaziando os bolsos da minha vida. Sempre estive à frente da multidão de adoradores. Era eu quem os conduzia, ansioso pelo início da adoração, louvando em voz alta, cantando ações de graças, celebrando todos nós a festa de Deus. Por que você está deprimida, minha alma? Por que chora de melancolia? Olhe para Deus e logo o louvará outra vez. Ele põe um sorriso no meu rosto. Ele é o meu Deus. Quando minha alma está deprimida, recito tudo o que sei a teu respeito. Das profundezas do Jordão às alturas do Hermon, incluindo o Monte Mizar. O caos atrai o caos, no ritmo das corredeiras. Sua rebentação poderosa me despedaçou e esmagou. Mas o Eterno prometeu me amar durante o dia e cantar para mim a noite inteira. Minha vida é um louvor a Deus. Às vezes pergunto a Deus, que é sólido como rocha, por que me decepcionaste? Por que tenho de caminhar chorando, atormentado pelos inimigos? Eles estão lá fora com intenções homicidas, me atormentando com suas obscenidades, sem dar trégua à zombaria. Questiono: onde está esse seu Deus? Por que você está deprimida, minha alma? Por que chora de melancolia? Olhe para Deus e logo louvará outra vez. Ele põe um sorriso no meu rosto. Ele é o meu Deus.
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0: Salmo 62. Deus é único e incomparável. Por isso esperarei pelo tempo dele. Tudo de que preciso vem dele. Ele é a rocha sólida debaixo dos meus pés, um espaço para minha alma respirar, um castelo invencível. Não há como eu ser derrotado. Até quando vocês conspirarão contra mim? Até quando concordarão com a violência? Vocês nada têm a oferecer, nenhum de vocês. São como tábuas podres de assoalho, abrigos comidos por cupins, formigueiros que tramam trazer abaixo as montanhas com imaginação fértil. Vocês recitam bons versos, mas cada bênção exala uma maldição. Deus é único e incomparável. Por isso esperarei pelo tempo dele. Tudo que espero vem dele. Ele é uma rocha sólida debaixo dos meus pés, um espaço para minha alma respirar, um castelo invencível. Não há como eu ser derrotado. Meu socorro e minha glória estão em Deus. Ele é minha rocha firme, um porto seguro. Então, confie nele sem reservas, meu povo. Sejam francos com ele. Deus é um lugar seguro. O homem é como fumaça, a mulher como miragem. Ajunte-os e serão nada. Duas vezes nada é. Quanto à sorte inesperada, se ela vier, não faça muito caso dela. Deus disse isto de uma vez por todas, e quantas vezes eu ouvi repetir: a força vem diretamente de Deus. Tu mereces ser amado, Senhor Deus. O salário que tu pagas está de acordo com o que cada um merece.
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0: Provérbios, capítulo 13. Filhos sensatos dão ouvidos aos pais,
11: Mas os insensatos não querem nem saber. Fazem o que querem. O homem bom adquire gosto pela conversa útil. Mas o que é mau vive da violência. Quem cuida da língua cuida da própria vida. Mas quem fala demais acaba na sarjeta. O preguiçoso tudo quer, mas nada consegue. Já o proativo alcança tudo o que deseja. O justo detesta a falsidade, mas o perverso é motivo de vergonha e destruição. A vida dedicada a Deus mantém o íntegro no caminho, mas o pecado atira o perverso no fosso. A vida presunçosa e cheia de pompa é uma vida vazia, mas a vida simples e sincera é uma vida plena. O rico pode ser processado por causa dos bens que possui, mas o pobre está livre dessas ameaças. A vida dos justos são ruas bem iluminadas, mas a vida dos perversos são becos escuros. Os arrogantes metidos a sábios incitam a discórdia, mas os realmente sábios ouvem conselhos. O que vem fácil vai embora fácil, mas de pouco em pouco ajunta-se uma fortuna. A esperança frustrada deixa o coração aflito, mas desejo satisfeito é fonte de vida. Quem ignora os ensinamentos do Eterno sofre, mas quem honra os mandamentos de Deus é recompensado. O ensinamento do sábio é fonte de vida. Quem os ouve afasta-se dos poços da morte. O bom senso conquista apreciação e respeito, mas quem é corrupto caminha para a desgraça. Quem é prudente age com bom senso, mas o insensato denuncia a própria ignorância. O mensageiro perverso causa mais confusão, mas o embaixador confiável resolve a situação. Quem recusa a disciplina acaba na sarjeta, mas quem abraça a correção é honrado. Um sonho realizado alegra a alma, mas o perverso não quer se afastar do mal. Diga-me com quem você anda e direi quem você é. Quem anda com o sábio torna-se sábio, mas quem anda com o insensato verá sua vida ir por água abaixo. A desgraça persegue os pecadores, mas quem é leal a Deus é abençoado. Gente de bem tem herança para os netos. A riqueza de gente desonesta acaba na mão dos justos. Gente pobre pode até ter direitos do resultado de seu trabalho, mas tudo perde pela desonestidade e injustiça. Quem não corrige seu filho não o ama. Ame seu filho, não deixe de discipliná-lo. O apetite para o bem traz muita satisfação, mas o perverso sempre está faminto.
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1: 13 horas e 24 minutos em 1º de maio. Alô, ouvintes, boa tarde. Estamos iniciando aqui pela Luas FM.

É, estamos chegando para mais um programa de negócios no seu rádio. Ou quem sabe aí no seu computador, né? Para você que segue a gente pela luasfm.com.

Uma boa tarde para você, meu ouvinte. Boa tarde, meu ouvinte. Criançada, um forte abraço. Estamos chegando, hein? Chegando aí para mais um programa de negócios no seu rádio. Tá curtinho, né? É devido aí ao programa eleitoral gratuito que vai até o dia 23 ainda. E hoje é terça-feira, terço, não é segunda-feira hoje não, é terça-feira. Terça-feira, dia 13 de outubro de 2026. Estamos vivendo aí a primavera brasileira e a temperatura nesse momento lá fora 22 graus centígrados. E o tempo tá chuvoso, né? Chovendo desde madrugada, chuvas e mais chuvas, e continua chovendo. E ali tá aparecendo ali alerta de tempestade. Já trovejou, já relampeou, já choveu. Então tá bom, né? Já trovejou, já relampeou, já choveu.

0: devagar, lógico, que chega, e chega inteiro, né? Então, ó, se você for dirigir, pé em cima, nada de pé embaixo, né? É, você vai pisar lá embaixo, aí não dá certo, tá? As estradas estão escorregadias. Então, aí outra coisa, você tem que tomar cuidado por você e para o outro motorista que tá na pista, tá bom? É muito cuidado, seja paciente no volante para não virar aí um paciente no hospital, tá bom?
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0: É, estamos vindo aí de um feriadão prolongado, né? Muita gente passando por aqui e hoje já começa aí uma nova semana, né? Já vai, olha, hoje é terça-feira, amanhã é quarta, depois quinta, depois sexta, depois sábado, domingo, de novo.

0: que agora acabou a moleza do feriado, né? Teremos feriado agora, não vai ser feriado, né? Aliás, é feriado, mas vai cair num domingo, que é o dia primeiro, é segunda-feira, isso, o dia de feriado, de finados, vai cair numa segunda-feira, então, feriado mês que vem, né? Aí já no dia 15 de novembro, que é feriado nacional, esse vai ser engolido aí porque é um domingo, tá bom? Não tem moleza. Então tá aí, ó. O dia de finados será numa segunda-feira e o dia da proclamação da República, dia 15 de novembro, aí já vai ser num domingo. Então tá aí, ó. É o calendário, né?
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0: E nós tivemos aí no final de semana mais uma rodada do Campeonato Brasileiro com. Nossa Senhora, hein? Eita, Lelê!
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0: Teve time que não jogou, né? Teve que. Acho que nem entrou em campo, sei lá.
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0: É, rapaz, é. No domingo tivemos o clássico Corinthians e Palmeiras. E, pelo que eu vejo, só jogou o Palmeiras, né? É, primeiro tempo 4-0. Aí, sorte que pararam, tiraram o pé do acelerador. Porque senão, eu vou falar, hein? Era um sacode. Aí o resultado final ficou em 4-1 para o Palmeiras. E o Corinthians está lá, beirando a zona do rebaixamento. É o seguinte, ó, o Corinthians está em 16º, isso. 16º, que é uma posição acima da zona do rebaixamento. Mas o Corinthians tem 32 pontos, do mesmo jeito que o Internacional, que está, é o primeiro da zona do rebaixamento. O Corinthians não está na zona de rebaixamento porque tem uma partida a mais que o Internacional. Mas não tá fácil, não. O Corinthians tá doidinho para ir pra segunda. Rapaz do céu, que chocolate, hein? Se não fosse goleiro, ia ser uma sacode lá, que Deus o livre. Eu pensei que era jogo de basquete, não era, era futebol. Rapaz do céu. Vai, Corinthians, desse jeito vai, né? Vamos ver, agora vai chegar um técnico holandês. É o Seedorf, né? Isso, é o próximo treinador do Corinthians. Mas troca de treinador, continua na mesma? Eita! E o que será que esse Seedorf conhece do time do Corinthians? Vamos ver? Acho que estreia no domingo, acho, sei lá, se vai estrear na quarta. Eu não acho que é. Futebol agora é do Campeonato Brasileiro, é só no domingo. Então acho que o Seedorf estreia como treinador do Corinthians no próximo domingo.

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1: Pelo menos ele já tem alguém pra conversar lá, né? Tem o The Pai. Aí vai ficar o The Pai e o The Filho lá.
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1: Ai, Corinthians, tá bonito. Virou chacota, né? 8 partidas sem ganhar. E o bicho vai pegar ainda lá, hein? Olha que olha. Torcedor, tá acabando a paciência e...
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1: Eu tô bravo, nossa, como eu tô bravo, hein?
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1: Ah, eu pra mim, filho de Deus, eu torço pro Corinthians, lógico, mas... Eu que não vou brigar por causa de futebol não, né? É, vou me estressar por causa de futebol mesmo, tá, paz. Eles ganham bem mais que eu, velho. O que eles ganham no mês, eu tenho que trabalhar vários anos pra ganhar. Então tá aí, ó. Vai, Corinthians. Se for desse jeito, vai. O Corinthians é o seguinte, eu acho que ele ficou com inveja do Londrino, né? Tá doidinho pra ir pro rebaixamento.
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1: o Londrina também dificilmente escapa da Série C, né? Às vezes a gente imagina, né? Uma cidade igual Londrina, com mais de 500, quase 600 mil habitantes, e não tem um time de futebol à altura da cidade, né? Não é fácil não. Deveria ser ter um time muito bom, né? Para disputar com os times grandes, com certeza. Pois é, hoje é terça-feira, hoje é dia 13 de outubro, né? Outubro chove? Chove, né? Lógico, com certeza. Tá chovendo, ué? Olha aí, quero mandar um abraço especial aí para os nossos amigos e ouvintes, né? O pessoal que tá ligado com a gente, ó, rapidinho aqui, porque é, o tempo tá curto, não tá... Não dá tempo, viu? Então quero mandar um abraço especial aí para todos os nossos amigos e ouvintes, pessoal que tá ligado com a gente. Ó, você mesmo que está aí ouvindo a gente, obrigado pela sintonia, viu? Em qualquer canto da cidade, ou aí no sítio, na chácara, nos condomínios. Aonde você estiver ouvindo a gente nesse momento, esse programa também é pra você, por você, tá bom? Olha, eu quero mandar um abraço pra nossa colega de trabalho, a Jéssica Carolina, ela tá na escuta, daqui a pouco ela vai estar por aqui, e às 14h ela tem o programa Só Toca Top, das 14h às 16h, são 2 horas de boa música pra você. E você pode participar pelo nosso zap, hein? 991001026. Manda pra cá o seu zap, peça a sua música, manda o seu recado. A Jéssica vai lhe atender com muito carinho.
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1: Olha, eu quero mandar um abraço pra Fátima, nosso ouvinte de todos os dias, né? E eu quero parabenizar a Fátima pelo seu aniversário ontem, viu, Fátima? É, pedindo a Deus aí pela sua vida e que Deus esteja sempre cobrindo e protegendo sua vida, sua saúde e toda a sua família. E que essa data, Fátima, se repita por muitos e muitos anos. Eita! Então, parabéns, viu, Fátima? Que Deus abençoe muito a sua vida e de toda a sua família. E ontem também foi o aniversário do meu filho, né? O Diego Santos, Diego Santos, que é DJ, ele é radialista. Agora ele tá no grupo Cobra de Comunicação, né? Então ele tá aí dando cobertura em 5 rádios do grupo Cobra. Isso é Porecatu, Rolândia, Londrina, Arapongas e Maringá. São 5 rádios que ele tá dando assistência aí. É, a Rádio de Maringá, FM Cobra de Maringá, inaugura essa semana, já tá no ar, né? mas a inauguração oficial essa semana. Então aí muita festa aí. E o Diego, meu filho, está por lá agora, né? Agora ele fica, ele viaja de cidade em cidade, dando assistência aí para nas programação das áreas. O Cobra contratou ele. E ele continua fazendo eventos também, né? Isso, ele é DJ, aí ele promove, ele continua fazendo eventos lá para o Heitor Massi Comunicação. Heitor, um abraço pro Heitor, né? Grande camarada. Então a Fátima, aniversário ontem, parabéns, viu, Fátima, em nome de toda a sua família, meu abraço, meu carinho pra você, tá bom? E que essa data se repita aí por muitos e muitos anos. Obrigado por você estar sempre aqui com a gente na nossa programação, sempre curtindo a nossa programação, dando aquela força pra Luas FM. A Fátima é nossa ouvinte de muito tempo, viu? E ouvinte assídua mesmo. Parabéns pra você, viu, Fátima? E que essa data se repita aí por muitos e muitos anos. É, eu não vou desejar muitos anos, não. Só mais uns 100 anos tá bom, né, Fátima? Isso! Parabéns, então. Também quero mandar um abraço pro meu amigo Dino, lá em São Paulo. Dino, que é genro do seu Ailton, das caçambas, genro da dona Helena, é esposo da Daniela, é o papai da Giovanna e da Lorena, e o Dino ficou mais velho no último sábado, né, Dino? Eita! Parabéns, viu, meu amigo? Que Deus continue sempre abençoando a sua vida e que você continue sempre sendo esse camarada legal aí que você é, tá bom? Isso. Se procurar coisa ruim em você, alguma coisa que não tem jeito, não acha. Você é nota mil, tá bom, meu amigo? Parabéns aí. Muitas felicidades junto aos seus familiares. Que essa data se repita por muitos e muitos anos. Estou falando do Dino, lá em São Paulo. Dino Mil. Parabéns, meu amigo. E vamos que vamos. Vou falar pouco, porque senão não dá tempo de tocar música. Você sabe que hoje é terça-feira. Hoje é dia do Raul, né? Hoje é dia do Raul dos Santos Seixas. Quero mandar um abraço à minha sobrinhada lá em Londrina, que estão na escuta. E um abraço à minha sobrinha Daniken, né? Que ainda está no hospital. Acho que teria, vai operar hoje, já operou de manhã, não sei. Sei que tava complicado lá, porque tinha que esperar desinflamar o pé dela para poder fazer a cirurgia. Tava enfaixado lá. Ontem eu vi a foto. Então a minha irmã tá lá com ela. Parabéns aí pra minha irmã que tá lá dando aquela força pra filha, né? Ei, minha irmã, você é guerreira, hein? Essa minha irmã aí, ela bate escanteio e corre pra marcar o gol, viu? É verdade. É, tô falando da Leia, minha irmã Leia. Ela é supimpa, viu? Ela bate escanteio e corre pra marcar o gol de cabeça. Brinca com ela. Também quero mandar um abraço pra nossa querida Malu lá em Londrina. Tá na escuta, né, Malu? Boa tarde. Um abraço para você, continue abençoando, que Deus continue abençoando e protegendo sua vida e sua saúde. Deus está contigo, com certeza, né? Então você já está aí na sua casa, graças a Deus, e vai continuar cada vez melhor, tá bom? Malu, um abraço para você, para toda a sua família, tá bom? Deus abençoe. E vamos de música, o Raul dos Santos Seixas está aqui na ponta do laser, conforme diz o Marcos Garcia, porque hoje é terça-feira, hoje é dia dele, hoje é dia do Raul Maluco Beleza Seixas, é verdade, e ele tá chegando aqui, então é para todos nossos amigos aí que gosta do Raul dos Santos Seixas, gosta do Raulzito, é o mesmo, então tá aqui, ó, ele tá chegando, porque hoje é terça-feira, na terça-feira, no programa de negócio, é dia do Raul dos Santos Seixas, o Maluco Beleza. Olha, disparou o trem aqui. Agora nós vai. Tchau.
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4: Final de programa. Chegamos ao final de mais um programa de negócios. Querendo Deus, ele há de querer, volta amanhã, a partir das 13 horas e 10 minutos com você. Eu volto ainda hoje, se Deus quiser, às 5 da tarde com o programa Viola Caipira. Espero contar com a sua audiência. Mas não saia daqui agora não, hein? Tá chegando aí o melhor da tarde pra você, com chuva e tudo. É, o programa só toca top com a Jéssica Caroline, das 2 às 4 da tarde aqui na Luas FM, a melhor música pra você. Só toca top. Você pode participar, hein? Nosso WhatsApp 991001026. Manda pra cá o seu zap, peça a sua música, manda seu recado, a Jéssica vai lhe atender com muito carinho. Um abraço a todos, fiquem com Deus. Com ele, tô indo embora. Tchau, gente, boa tarde e até logo mais, se Deus quiser.
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1: Olá, pessoal, uma boa tarde de terça-feira para vocês. Estamos de volta com o programa Só Toca Top, o primeiro dessa semana maravilhosa, de segunda a sexta-feira, das 14 horas às 16 horas. Locutora e comunicadora Jéssica Caroline, pós-feriado de Nossa Senhora Aparecida e Dia das Crianças, estamos chegando nessa terça-feira com um programa exclusivo e único para você, com a melhor programação para a sua tarde, com um grande repertório de grandes sucessos do sertanejo, as músicas mais tocadas do Brasil e aqueles modões sertanejos nostálgicos, além de trazer para você os grandes destaques de notícia dos artistas mais consagrados do Brasil. E você já pode participar mandando o seu recado através do nosso WhatsApp 43991001026. E vamos com tudo nesse terço. E hoje, dia 13 de outubro de 2026, e celebra-se diversas datas importantes no Brasil e no mundo, como o Dia Nacional do Fisioterapeuta e do Terapeuta Ocupacional, Dia Internacional para a Redução de Catástrofes, Dia Mundial do Escritor e Dia Mundial da Trombose. E a última aparição de Nossa Senhora de Fátima, o marco ligado ao Milagre do Sol, ocorrido em 1917 em Portugal. E no mundo da música sertaneja tradicional, o dia 13 de outubro marca o aniversário do cantor Jacozinho, nascido Amado Jacobi, que fez história na ícone dupla caipira raiz Jacó e Jacozinho, nascido em 1944, ele que formou uma das parcerias mais marcantes do gênero raiz ao lado do seu irmão. Outro grande destaque da música brasileira nesse dia, embora não seja do gênero sertanejo, o consagrado cantor e compositor de MPB e música nordestina, Raimundo Fagner, que também comemora o seu aniversário hoje, ele que nasceu em 1949. E o segredo de uma boa tarde estarei começar agradecendo que hoje seja abençoado. Te desejo uma terça-feira iluminada e cheia de bênçãos. Que o amor e a paz de Deus esteja presente em cada detalhe do dia de vocês. Uma ótima semana!
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1: Vamos trazer nesse exato momento os principais destaques de notícia. A música brasileira se despede de uma das vozes que marcaram a história do axé. Netinho morreu nessa terça-feira, aos 60 anos, em Salvador. O cantor, que estava internado no Hospital Aliança Star, onde recebia tratamento contra um linfoma,

Ratinho, que foi um dos artistas que ajudaram a popularizar o axé em todo o Brasil, especialmente durante os anos 1990, quando suas músicas se tornaram presenças constantes nas rádios, festas e carnavais. E nos últimos meses, o cantor vinha realizando tratamento contra a doença e chegou a anunciar o seu afastamento das redes sociais para se dedicar à recuperação. Sua morte encerra uma trajetória de grande importância para a música baiana e deixa um legado de sucessos que continuam presentes na memória do público. O Só Toca Top se solidariza com os familiares, amigos e fãs nesse momento de despedida.

namoro Bidico de Virgínia Fonseca e Vini Júnior teria chegado ao fim. Inclusive, ela já saiu da casa do jogador em Madrid e foi para os Estados Unidos, onde o seu ex, Zé Felipe, está passando uma temporada. Ela levou os filhos para ver o pai.

nora de Leonardo, que teria se desentendido com Vini Júnior. 4 meses depois de uma reconciliação, Virgínia andava meio sumida das redes sociais nos últimos dias, mas para ela continuar aparecendo nas páginas de fofoca, poderia voltar com Zé Felipe ou arrumar outro namorado famoso. Vamos aguardar cenas dos próximos capítulos. O importante é que todos fiquem felizes, né? Em meio aos rumores de término, Vini Júnior, que foi expulso de um jogo ao puxar o cabelo de um jogador do time adversário.

0: Liga.
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0: Chocolate!
2: Quero mandar um abraço para o Atílio em Cunha, São Paulo, o Célio da Rua 101, o Dino e a Sônia do Residencial do Vale, agradecendo vocês pela audiência e que Deus ilumine essa terça-feira, guiando os passos e enchendo o dia de paz e proteção. Feliz terça-feira! E Bruno e Marrone voltaram às raízes em De Volta aos Bares 2 e escolheram Meu Disfarce para reviver uma das músicas mais emocionantes do sertanejo. A dupla que resgata aquele sertanejo romântico que marcou gerações, trazendo de volta canções que carregam histórias, saudade, muito sentimento. Meu Disfarce é uma daquelas músicas que parecem atravessar o tempo e continuam tocando em quem viveu ou ainda vive um grande amor. Uma apresentação que mistura nostalgia, sofrência e a essência de Bruno e Marrone.

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4: 12:34.

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9: Encerramos o primeiro bloco do Só Toca Top com a dupla Gian e Giovanni, Não Vivo Sem Você, lançada em 1997. É uma daquelas canções que traduzem perfeitamente o romantismo do sertanejo dos anos 90. A canção que fala sobre um amor que ainda existe, mas que precisa recuperar o carinho, o diálogo e aquela chama que parece estar se apagando. Uma verdadeira declaração de amor, marcada pela interpretação inconfundível de Gian e Giovanni. Sertanejo raiz, romantismo e nostalgia. Uma combinação que nunca sai de moda. E você também sente saudade dessa época de ouro do sertanejo? E olha só quem resolveu fazer as pazes: Arthur Aguiar e Thiago Nigro, marido de Maiara Cardi, voltaram a se seguir no Instagram e, claro, a movimentação já virou assunto nas redes sociais.

0: da casinha.
1: Arthur Aguiar, que está no meio de uma sequência daquelas. Notícias sobre dívidas, uma ação de despejo e o fim do casamento com Jenny Santucci, que está grávida do segundo filho do cantor. Nos últimos dias, veio à tona que Arthur Aguiar era alvo de uma cobrança de quase R$400 mil do Bradesco, relacionada a faturas de cartão de crédito. Mas calma, que tem atualização. Segundo informações divulgadas, o ator quitou a dívida e o banco pediu o encerramento do processo. Só que ainda tem outro capítulo nessa novela financeira. Arthur Aguiar também foi alvo de uma ação de despejo por uma dívida de mais de R$600 mil relacionada ao aluguel de um apartamento em São Paulo.

viúva de Erasmo Carlos, Fernanda Maria Passos, não pretende deixar a disputa pelo patrimônio do cantor terminar. A defesa dela, que recorre da decisão da justiça, que negou o direito à metade dos bens e dos investimentos deixados pelo artista, morto em novembro de 2022, aos 81 anos.

O juiz, que reconheceu que os dois, Erasmo Carlos e Fernanda, viveram uma união estável entre 2016 e 2019, mas considerou como Erasmo já tinha 75 anos, quando essa convivência começou, o casal estava sujeito à regra de separação obrigatória de bens. Fernanda, por sua vez, defendia que a união existia desde 2010, enquanto os filhos do cantor sustentavam que antes de 2016 eles apenas namoravam e a disputa pela herança continua. O caso envolve imóveis, investimentos e direitos relacionados às músicas do Tremendão. A defesa da viúva confirmou que pretende recorrer e informou que não fará novos comentários públicos enquanto a decisão não for definitiva.

0: Caramba! Até o Simonal, o Jorge Ben
1: e o meu amigo Jair.
2: Manda um salve para Célia Ferreira, a Ludes Cachefo da Rua 7, o pessoal da Marcenaria Chapada. Agradeço vocês pela sintonia e que essa terça-feira seja abençoada e repleta de paz, amor e muita felicidade. E vem hit Vazio da Solidão, que é o recente lançamento da famosa dupla sertaneja Cleito e Camargo, em colaboração com o produtor André Ponte. A faixa que faz parte do projeto Ponte Sessões, volume 4, gravado e lançado agora. Essa música traz de volta a essência do modão romântico, característico da dupla, misturando nostalgia e vocais potentes marcados pela identidade do sertanejo dos anos 1990 e 2000.

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5: 3:02.

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9: 15h12. Uma excelente tarde de terça-feira para você e toda a sua família. Programa Só Toca Top. Seguimos juntos até às 16h. Locutora e comunicadora Jéssica Caroline, animando o seu começo de semana com uma repercussão incrível, com os grandes hits, as músicas mais badaladas do momento e os assuntos que estão em destaque nesse exato momento dos artistas mais consolidados do Brasil. Um programa com muita música, informação e entretenimento do jeito que o povo brasileiro gosta. E você pode participar realizando o seu pedido musical através do nosso WhatsApp 43991001026. E a temperatura térmica nesse exato momento é de 23 graus Celsius, com chuva fraca e tempo instável em 1º de maio, Paraná. O tempo deve fechar ainda mais ao longo do dia, com previsão de chuva forte à tarde e temporais com trovoadas no período da noite. A instabilidade continua amanhã, quarta-feira, que deve registrar mais temporais e queda na temperatura, com máxima de apenas 21 graus Celsius. A chuva começa a perder força na quinta-feira, abrindo espaço para um final de semana ensolarado e quente, com os termômetros atingindo os 27 graus. E que nessa semana cada dia seja iluminado, cada passo guiado por Deus e cada bênção multiplicada. Que tudo seja do bem, que tudo seja de Deus. Uma boa terça-feira. E depois de muitas idas e vindas, Maraísa finalmente marcou a data para subir ao altar com Fernando Mocó.

cantora sertaneja Maraísa e o empresário Fernando Mocó escolheram 26 de janeiro de 2027 para oficializar a união em Goiânia. E olha só, o convite enviado aos convidados indica que a festa será exclusiva para adultos. O romance, que começou em 2023, mesmo ano em que os dois ficaram noivos, só que a história de amor passou por turbulências, separações e reconciliações. O casamento chegou a ser planejado para outubro de 2024, mas os planos foram adiados após a relação enfrentar uma fase complicada. Agora, pelo visto, os pombinhos estão decididos a finalmente trocar as alianças em março deste ano. Maraísa já havia dado pistas de que o casamento estava nos planos. Será que dessa vez vai mesmo? Os fãs estão de olho.

A mãe de Marília Mendonça fez uma declaração de cortar o coração ao falar sobre a perda da filha. Durante um evento relacionado ao lançamento de um documentário e de uma exposição em homenagem à cantora, Dona Ruth Moreira revelou que, se soubesse o que acontecia com Marília Mendonça, teria incentivado a filha a seguir outra profissão.

declaração, que veio quase 5 anos depois do acidente aéreo que tirou a vida da artista em novembro de 2021, quando ela tinha apenas 26 anos, Dona Ruth explicou que, como mãe, gostaria de ter protegido a filha daquele destino. Ao mesmo tempo, reconheceu que seria muito difícil impedir Marília Mendonça de seguir a carreira musical, já que cantar era uma de suas maiores paixões. A homenagem relembra a trajetória de uma artista que conquistou o Brasil e deixou um legado na música sertaneja. O evento também trouxe à tona questões familiares envolvendo Murilo Huff, pai do filho de Marília, e a importância de preservar o bem-estar da criança. É uma fala que mostra a dor de uma mãe que, mesmo sabendo quanto a filha amava cantar, daria tudo para poder mudar o final dessa história.

Quero mandar um alô para o Carlos do Raul Garcia, o Valdir da Pitada da Chefe, o Zé Manchinha e família. Agradeço vocês pela companhia diária e que Deus nos cuide, nos proteja, nos abençoe, nos livre do mal, nos dê sabedoria, força, coragem, fé e uma linda semana. E os queridinhos de Minas Gerais, Leandro e Romário, que vem ganhando cada vez mais destaque, com Corações Egoístas, uma parceria com Ícaro e Gilmar, a música que já acumula meses no top 10 do ranking e atualmente ocupa a 8ª posição entre as mais tocadas. O resultado que reforça a boa fase da dupla, que vem conquistando cada vez mais espaço e reconhecimento em Minas Gerais e no Brasil inteiro. Essa moda é pancada, que você confere aqui no Só Toca Top, na Rádio Luas FM 87,9, o cantinho mais gostoso do seu rádio.

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5: 3 horas e 30 minutos.

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10: Utilidade pública, atenção, uma pessoa com problemas gravíssimos de visão está necessitando de ajuda financeira para tratamento e cirurgia, com urgência. Quem puder colaborar com qualquer quantia, entrar em contato no telefone 43 991 21 18 98. Deus abençoe a todos que colaborar. E a música Flash, da dupla Hugo e Guilherme, virou trend no Instagram e no TikTok ao unir o sertanejo à curiosidade do público sobre os hábitos e as preferências dos famosos na brincadeira GK, Lívia Andrade e Tatá, entre outras personalidades, revelam as fragrâncias que costumam usar ao som do hit.

uma sequência de stories publicados em suas redes sociais, Hugo Daú, dupla Hugo e Guilherme, aproveitou para se pronunciar sobre a polêmica envolvendo a música Flash e criticou a gravação de canções sem autorização. O cantor destacou a importância de respeitar os compositores e afirmou que a dupla possui atualmente a exclusividade da faixa. Ele também relembrou o início da carreira, quando mesmo com poucos recursos, fazia questão de entrar em contato com os responsáveis pelas músicas e acertar as liberações antes de gravá-las.

e 60 anos de carreira merecem uma grande comemoração. Gino e Geno já estão preparando as celebrações para marcar 6 décadas de estrada.

dupla Gino e Geno anunciou que vai cair na estrada em 2027 com uma turnê 60 anos de sucesso e também prepara um novo álbum comemorativo. O anúncio que foi feito pelas redes sociais da dupla, que promete celebrar essa história ao lado dos fãs, são 60 anos de música, sucessos e muita história no sertanejo. Qual música de Gino e Geno não pode faltar nessa comemoração?

saiu Bola de Neve, a nova de Zé Augusto e Andrei e Pedro Paulo e Alex. É uma das novidades da semana no mundo sertanejo. Essa música que vem ganhando grande destaque nas redes sociais e plataformas digitais pelo seu ritmo envolvente, letra chiclete. A letra que aborda a saudade acumulada quando o contato esfria, sem directs ou conversa após uma cerveja, crescendo até se transformar em uma verdadeira bola de neve, que você confere em primeira mão aqui no Só Toca Top, os maiores lançamentos do sertanejo universitário.

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5: 3:54.

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3: Acabamos de ouvir Memória, uma das músicas mais lindas da dupla Mato Grosso e Matias. Na verdade, foi composta pela Fátima Leão para outros artistas. A Moda Memória, além de ser uma das composições mais memoráveis de Fátima Leão, essa moda foi a que ela mais demorou para escrever, pois na época ela estava sobrecarregada de tarefas entre a vida particular e a profissional, tendo músicas pedidas e gravadas por vários artistas naquela época. Mesmo assim, ela terminou uma das mais lindas modas do sertanejo romântico. Mas inicialmente, ela fez essa música para o grupo Roupa Nova. Porém, como não teve tempo, ou por outro fator que eu não sei, ela não conseguiu mostrar a música. Essa música ficaria legal na voz do Roupa Nova? Ou ela mesma foi feita para ser interpretada por Mato Grosso e Matias?
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3: Estamos chegando ao final do programa Só Toca Top, finalizando essa primeira edição com toda honra e glória a Deus, e agradecendo a você pelo carinho da sua audiência e sintonia. E que nessa semana que agora começa, para todos nós, não exista tristeza nem dias cinzentos, que tudo que há de mal tenha ficado no passado e as coisas que estão para chegar sejam muito positivas. Amor, alegria e muitas realizações é que eu sinceramente desejo para todos os momentos da sua vida. Uma boa semana para você, até amanhã.
5: O chicote

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3: 4:02.

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O nosso Pai nos ama. Por isso, mais uma vez, meditando e cantando, quem ama, canta. E quem canta, reza.

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1: Na presença das Santas Chagas de Jesus, convido você e sua família para este momento abençoado na nossa programação. Vamos juntos colocar nas Santas Chagas de Jesus o nosso pedido de oração, a nossa intenção. Prepare o seu ambiente de oração com as fotos, as roupas de família e, de modo particular, lembrando dos enfermos. Traga os nomes por quem vamos interceder e pedir cura e libertação de todos os sofrimentos e dores.
2: Olá, queridos filhos e filhas, é terça-feira, por excelência, dia que, como obra evangelizar é preciso, rezamos o dia inteiro por todos os doentes que se recomendam às nossas orações. E você pode fazê-lo, 0-3221-6060, dígito 1. Portanto, por todos os que pediram nossa intercessão, rezemos o Terço das Santas Chagas. Em nome do Pai, e do Filho, e do Espírito Santo. Amém. Creio em Deus Pai Todo-Poderoso, Criador do céu e da terra, e em Jesus Cristo, seu único Filho, nosso Senhor, que foi concebido pelo poder do Espírito Santo, nasceu da Virgem Maria, padeceu sob Pôncio Pilatos, foi crucificado, morto e sepultado, desceu à mansão dos mortos, ressuscitou ao terceiro dia, subiu aos céus, está sentado à direita de Deus Pai Todo-Poderoso, de onde há de vir julgar os vivos e os mortos. Creio no Espírito Santo, na Santa Igreja Católica, na comunhão dos santos, na remissão dos pecados, na ressurreição da carne, na vida eterna. Amém. Ó Jesus, divino Redentor, tende misericórdia de nós e do mundo inteiro. Deus Santo, Deus Forte, Deus Imortal, tende piedade de nós e do mundo inteiro. Graça, misericórdia, meu Jesus, nos perigos presentes, cobri-nos com vosso preciosíssimo sangue. Pai eterno, tende misericórdia de nós, pelo sangue de Jesus Cristo, vosso Filho unigênito. Tende misericórdia de nós, vos suplicamos. Amém. Neste primeiro mistério do Terço das Santas Chagas, contemplamos a traição de Judas e prisão de Jesus. Como fruto desta dezena das Santas Chagas, vamos pedir por todos os enfermos que estão angustiados em busca de um diagnóstico certo. Rezemos. Eterno Pai, eu vos ofereço as Santas Chagas de nosso Senhor Jesus Cristo para curar as de nossas almas.
3: Meu Jesus, perdão e misericórdia.
1: Pelos méritos de vossas santas chagas.
3: Meu Jesus, perdão e misericórdia.
1: Pelos méritos de vossas santas chagas.
3: Meu Jesus, perdão e misericórdia.
1: Pelos méritos de vossas santas chagas.
3: Meu Jesus, perdão e misericórdia.
1: Pelos méritos de vossas santas chagas.
3: Meu Jesus, perdão e misericórdia.
1: Pelos méritos de vossas santas chagas.
3: Meu Jesus, perdão e misericórdia.
1: Pelos méritos de vossas santas chagas.
3: Meu Jesus, perdão e misericórdia.
1: Pelos méritos de vossas santas chagas.
3: Meu Jesus, perdão e misericórdia.
1: Pelos méritos de vossas santas chagas.
3: Meu Jesus, perdão e misericórdia.
1: Pelos méritos de vossas santas chagas.
3: Meu Jesus, perdão e misericórdia.
1: Pelos méritos de vossas santas chagas.
2: Neste segundo mistério do Terço das Santas Chagas, contemplamos a condenação de Jesus à morte. Rezemos este mistério por todos os enfermos que estão acamados, impedidos pela doença de uma vida plena. Eterno Pai, eu vos ofereço as santas chagas de nosso Senhor Jesus Cristo para curar as de nossas almas.
4: Meu Jesus, perdão e misericórdia.
1: Pelos méritos de vossas santas chagas.
4: Meu Jesus, perdão e misericórdia.
1: Pelos méritos de vossas santas chagas.
4: Meu Jesus, perdão e misericórdia.
1: Pelos méritos de vossas santas chagas.
4: Meu Jesus, perdão e misericórdia.
1: Pelos méritos de vossas santas chagas.
4: Meu Jesus, perdão e misericórdia.
1: Pelos méritos de vossas santas chagas.
4: Meu Jesus, perdão e misericórdia.
1: Pelos méritos de vossas santas chagas.
4: Meu Jesus, perdão e misericórdia.
1: Pelos méritos de vossas santas chagas.
4: Meu Jesus, perdão e misericórdia.
1: Pelos méritos de vossas santas chagas.
4: Meu Jesus, perdão e misericórdia.
1: Pelos méritos de vossas santas chagas.
4: Meu Jesus, perdão e misericórdia.
1: Pelos méritos de vossas santas chagas.
2: Neste terceiro mistério do terço das santas chagas, contemplamos Jesus é pregado na cruz. Ofereçamos esta dezena do terço das santas chagas por todas as pessoas que trabalham e cuidam dos doentes, que tenham paciência e muita serenidade e força. Eterno Pai, eu vos ofereço as santas chagas de nosso Senhor Jesus Cristo para curar as de nossas almas.
5: Meu Jesus, perdão e misericórdia.
1: Pelos méritos de vossas santas chagas.
5: Meu Jesus, perdão e misericórdia.
1: Pelos méritos de vossas santas chagas.
5: Meu Jesus, perdão e misericórdia.
1: Pelos méritos de vossas santas chagas.
5: Meu Jesus, perdão e misericórdia.
1: Pelos méritos de vossas santas chagas.
5: Meu Jesus, perdão e misericórdia.
1: Pelos méritos de vossas santas chagas.
5: Meu Jesus, perdão e misericórdia.
1: Pelos méritos de vossas santas chagas.
5: Meu Jesus, perdão e misericórdia.
1: Pelos méritos de vossas santas chagas.
5: Meu Jesus, perdão e misericórdia.
1: Pelos méritos de vossas santas chagas.
5: Meu Jesus, perdão e misericórdia.
1: Pelos méritos de vossas santas chagas.
5: Meu Jesus, perdão e misericórdia.
1: Pelos méritos de vossas santas chagas.
2: Neste quarto mistério do terço das santas chagas, contemplamos, entregando-se ao Pai, Jesus morre na cruz. E vamos juntos oferecer esta oração por todos aqueles que estão fazendo tratamento invasivos, hemodiálise, quimioterapia, radioterapia e todos os outros tratamentos necessários, porém, que levam a um calvário vivo. Rezemos. Eterno Pai, eu vos ofereço as santas chagas de nosso Senhor Jesus Cristo para curar as de nossas almas.
3: Meu Jesus, perdão e misericórdia.
1: Pelos méritos de vossas santas chagas.
3: Meu Jesus, perdão e misericórdia.
1: Pelo
3: perdão e misericórdia.
1: Pelos méritos de vossas santas chagas.
3: Meu Jesus,

0: Santas Chagas.
1: Meu Jesus, perdão e misericórdia.
0: Pelos méritos de vossas santas chagas.
1: Meu Jesus, perdão e misericórdia.
0: Pelos méritos de vossas santas chagas.
1: Meu Jesus, perdão e misericórdia.
0: Pelos méritos de vossas santas chagas.
2: No quinto mistério do terço das Santas Chagas, contemplamos: Jesus é transpassado pela lança por um soldado. Rezemos este mistério por todas as pessoas que sofrem desolação e falta de amor. Eterno Pai, eu vos ofereço as santas chagas de nosso Senhor Jesus Cristo para curar as de nossas almas.
3: Meu Jesus, perdão e misericórdia.
0: Pelos méritos de vossas santas chagas.
3: Meu Jesus, perdão e misericórdia.
0: Pelos méritos de vossas santas chagas.
3: Meu Jesus, perdão e misericórdia.
0: Pelos méritos de vossas santas chagas.
3: Meu Jesus, perdão e misericórdia.
0: Pelos méritos de vossas santas chagas.
3: Meu Jesus, perdão e misericórdia.
0: Pelos méritos de vossas santas chagas.
3: Meu Jesus, perdão e misericórdia.
0: Pelos méritos de vossas santas chagas.
3: Meu Jesus, perdão e misericórdia.
0: Pelos méritos de vossas santas chagas.
3: Meu Jesus, perdão e misericórdia.
0: Pelos méritos de vossas santas chagas.
3: Meu Jesus, perdão e misericórdia.
0: Pelos méritos de vossas santas chagas.
3: Meu Jesus, perdão e misericórdia.
0: Pelos méritos de vossas santas chagas.
2: Rezemos três vezes. Eterno Pai, eu vos ofereço as santas chagas de nosso Senhor Jesus Cristo para curar as de nossas almas. Eterno Pai, eu vos ofereço as santas chagas de nosso Senhor Jesus Cristo para curar as de nossas almas. Eterno Pai, eu vos ofereço as santas chagas de nosso Senhor Jesus Cristo para curar as de nossas almas. Amém. Queridos filhos e filhas, tendo rezado o terço das Santas Chagas, vamos agora fazer a oração de todos os dias, que é a novena das Santas Chagas de nosso Senhor Jesus Cristo. Rezemos. Por suas santas chagas, suas chagas gloriosas, o Cristo Senhor me proteja e me guarde. Senhor Jesus, foste levado na cruz para que por vossas santas chagas sejam curadas as de nossas almas. Eu vos louvo e agradeço pelo vosso ato redentor. Carregaste em vosso próprio corpo os meus pecados e de toda a humanidade. Nas vossas santas chagas, coloco minhas intenções, minhas preocupações, ansiedades e angústias, minhas enfermidades físicas e psíquicas, meus sofrimentos, dores, alegrias e necessidades. Em vossas santas chagas, Senhor, coloco minha família. Envolvei, Senhor, a mim e meus familiares, protegendo-nos do mal. Coloque a sua intenção. Senhor, ao mostrar vossas santas chagas gloriosas a Tomé e o mandando tocar em vosso lado aberto, o curaste da incredulidade. Eu vos peço, Senhor, permita-me refugiar em vossas santas chagas e, por mérito desses sinais de vosso amor, curai a minha falta de fé. Ó Jesus, pelos méritos de vossa paixão, morte e ressurreição, dai-me a graça de viver os frutos da nossa redenção. Amém. Fique conosco, depois do intervalo, vamos refletir, escutar e rezar o Evangelho do dia.
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3: Hoje é terça-feira e rezamos juntos o terço das Santas Chagas na hora da misericórdia. Todos os dias, Padre Reginaldo Manzotti, eu, Jason e a família Evangelizar é Preciso do mundo inteiro, rezamos juntos com vocês, pedindo cura e libertação. Divulgue, anuncie para mais pessoas essa poderosa devoção às Santas Chagas de Jesus. Agora ficamos com o Padre Reginaldo Manzotti em palavras de salvação.

0: filhos e filhas da Hora da Misericórdia, povo de Deus abençoado. Que alegria nós estarmos nessa Hora da Misericórdia, nesta terça-feira. Como é que foi ontem teu feriado, hein? Dia de Nossa Senhora Aparecida. É, meus irmãos, graças e bênçãos são derramadas. Escute esse testemunho.
1: Meu nome é Socorro, sou da cidade de Quixadá, Ceará. E hoje vim dar meu testemunho da graça que eu recebi da novena de Padre Pio.
0: Amém.
1: No momento que o Senhor falou, filha, peça grande, eu de joelho, pedi, fiz meus três pedidos.
0: Sim.
1: Um era uma causa da justiça que fazia muito tempo que estava na justiça.
0: Certo.
1: E que eu não tinha mais esperança em receber.
0: Olha aí.
1: Padre, hoje meu esposo ligou avisando que tinha dado tudo certo.
0: Amém.
1: Graça alcançada é graça recebida. Toca o sino sacristão.
0: Deus seja louvado, querida Socorro, Quixadá, Ceará. Agora, Bíblia aberta, cartilha de oração.

texto de hoje é Lucas 11, 37 a 41. O Senhor esteja convosco, Ele está no meio de nós. Proclamação do Evangelho de Jesus Cristo segundo São Lucas. Glória a vós, Senhor. Enquanto Jesus falava, um fariseu pediu-lhe para que fosse jantar em sua companhia. Ele entrou e pôs-se à mesa. Admirou-se o fariseu de que ele não se tivesse lavado antes de comer. Disse-lhe o Senhor: vós, fariseus, limpais o que estáis fora do vaso e do prato, mas o vosso interior está cheio de roubo e de maldade. Quem fez o exterior não fez também o conteúdo? Dai antes em esmola o que possuís, e todas as coisas vos serão limpas. Palavra da salvação. Glória a vós, Senhor. Preocupação com o externo. Preocupação com a lei. E se esquece o fundamental, a vida interior. O texto de hoje fala exatamente disto. Será que não deveríamos acolher essa palavra de Deus e pensarmos o quanto nós ficamos nas aparências, no externo, enquanto que nossos corações estão cheios de maldade? Para pensar um pouco, reflita. Nós acabamos de rezar o texto das Santas Chagas. Quais são as feridas que você carrega? Se você pudesse olhar teu coração como um jardim, como um canteiro, quais são as ervas daninhas que você necessitaria tirar? Responda para você mesmo. Existe mágoa? Arranque. Existe mentira? Tire pela raiz. Existe adultério? Liberte-se. Olhe para você. Eu estou olhando para mim. Hoje nós também nos colocamos em oração pelos doentes. E eu sempre, toda terça-feira, me uno aos doentes. Você tem divulgado esse programa, estou falando sério, na rádio que você me escuta. Você tem falado de como Deus tem sido misericordioso. Agora, se recolhe e diga: fica comigo, Senhor.

se você está perto de alguém que está doente, impõe as mãos ou dê as mãos, segure nas mãos da pessoa. Padre, eu estou longe. Então traga o rosto desta pessoa e diga: Senhor, pela vossa misericórdia e pelo vosso poder, curai.

curai os doentes, amenizai a dor, tire a dor, Senhor, restitua a saúde, que os remédios que foram prescritos cure, que o exame que está sendo feito mostre qual é o problema. Ah, Senhor Deus, eu confio na vossa misericórdia. E é por isso que eu peço, abençoe a roupa dos enfermos, as fotos de família e todos os objetos. Que a bênção de Deus recaia sobre todos. Que a bênção do Senhor seja abundante. Em nome do Pai, do Filho e do Espírito Santo.

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7: Provérbios, capítulo 13. Filhos sensatos dão ouvidos aos pais, mas os insensatos não querem nem saber. Fazem o que querem. O homem bom adquire gosto pela conversa útil, mas o que é mau vive da violência. Quem cuida da língua cuida da própria vida, mas quem fala demais acaba na sarjeta. O preguiçoso tudo quer, mas nada consegue. Já o proativo alcança tudo o que deseja. O justo detesta a falsidade, mas o perverso é motivo de vergonha e destruição. A vida dedicada a Deus mantém o íntegro no caminho, mas o pecado atira o perverso no fosso. A vida presunçosa e cheia de pompa é uma vida vazia, mas a vida simples e sincera é uma vida plena. O rico pode ser processado por causa dos bens que possui, mas o pobre está livre dessas ameaças. A vida dos justos são ruas bem iluminadas, mas a vida dos perversos são becos escuros. Os arrogantes metidos a sábios incitam a discórdia, mas os realmente sábios ouvem conselhos. O que vem fácil vai embora fácil, mas de pouco em pouco ajunta-se uma fortuna. A esperança frustrada deixa o coração aflito, mas desejo satisfeito é fonte de vida. Quem ignora os ensinamentos do Eterno sofre, mas quem honra os mandamentos de Deus é recompensado. O ensinamento do sábio é fonte de vida. Quem os ouve afasta-se dos poços da morte. O bom senso conquista apreciação e respeito, mas quem é corrupto caminha para a desgraça. Quem é prudente age com bom senso, mas o insensato denuncia a própria ignorância. O mensageiro perverso causa mais confusão, mas o embaixador confiável resolve a situação. Quem recusa a disciplina acaba na sarjeta, mas quem abraça a correção é honrado. Um sonho realizado alegra a alma, mas o perverso não quer se afastar do mal. Diga-me com quem você anda e direi quem você é. Quem anda com o sábio torna-se sábio, mas quem anda com o insensato verá sua vida ir por água abaixo. A desgraça persegue os pecadores, mas quem é leal a Deus é abençoado. Gente de bem tem herança para os netos. A riqueza de gente desonesta acaba na mão dos justos. Gente pobre pode até ter direitos do resultado de seu trabalho, mas tudo perde pela desonestidade e injustiça. Quem não corrige seu filho não o ama. Ame seu filho, não deixe de discipliná-lo. O apetite para o bem traz muita satisfação, mas o perverso sempre está faminto.
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1: 17 horas e 11 minutos em 1º de maio.
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1: Alô, ouvintes, boa tarde. Estamos iniciando aqui pela Luas FM mais uma edição do programa Viola Caipira.
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1: Viola Caipira, levada ao ar todos os dias, de segunda a sexta, das 5 da tarde às 7 horas da noite, aqui na Luas FM. Levando para você o melhor da música sertaneja. Atendendo seu pedido musical através de cartinha, bilhete, recado, através do nosso WhatsApp 991-001026. Uma boa tarde para você, meu ouvinte, boa tarde, meu ouvinte, criançada, um forte abraço. Estamos chegando, hein? Chegando aí para mais um Viola Caipira no seu rádio. Ou quem sabe, aí ó, no seu computador, para você que segue a gente pela luasfm.com. 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
1: E hoje é terça-feira, hein? Não é segunda, não. Hoje é terça-feira. Hoje é dia 13 de outubro de 2026.
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1: É o início de mais uma semana de trabalho, né? Porque ontem foi feriado nacional, feriado religioso, dia consagrado aí a Nossa Senhora Aparecida, padroeira do Brasil e também padroeira de 1º de maio. E nós estamos vivendo a primavera brasileira um tanto quanto chuvosa, hein? Rapaz, o que já choveu hoje e prometendo mais por aí, né? Hoje, amanhã, mas deixa chover, ué. Vai fazer o quê? Graças a Deus, né? Uma chuvinha mansa aí, tá um ventinho meio frio, mas tá tudo certo, ué. E a temperatura nesse momento lá fora, 21 graus centígrados. Mas eu acho que a sensação térmica é mais por causa do ventinho frio que tá fazendo, né? Verdade.
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1: Final de semana aí com futebol, né? Tivemos aí mais uma rodada do Campeonato Brasileiro. E muitos resultados aí, meio cabuloso, hein? Teve time que não entrou em campo pra jogar, acho que não. É, rapaz, tomou 4. Ai, ai, ai, eu estou falando do meu Vai Corinthians. Ficou de 4, hein? Meu Jesus amado, ainda conseguiu fazer um golzinho, né? Mas, ó, ficou barato, viu? Ficou barato pra nós. Mas não é conserta isso aí, né? Tá chegando lá mais um holandês lá pro time do Corinthians. É, agora é o treinador holandês. Eita! Tem que fazer milagre, filho de Deus, que o campeonato tá acabando, ó. Se continuar assim, já viu, hein? A segunda é logo ali.

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1: 17 horas e 15 minutos. 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Uma pessoa com problema gravíssimo de visão está necessitando de ajuda financeira para tratamento e cirurgia com urgência. Pede-se a quem puder colaborar com qualquer quantia, entrar em contato com ela no telefone 991-21-1898. Você vai falar diretamente com a pessoa, tá bom? E então, que Deus abençoe a todos que colaboraram. 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
1: Olha aí no comecinho do programa, aquele abraço especial para os nossos amigos e ouvintes, né? O pessoal que tá ligado com a gente todos os dias, acompanhando a nossa programação aqui da Luas FM. Luas FM, a rádio de 1º de maio, ó, no cantinho do seu coração, hein? Grande abraço é pro meu amigo Mariano, lá no Jardim São José. Boa tarde, Mariano. Também um abraço pra dona Josefa, a esposa dele, né? E para todos os familiares que estão lá sempre ligadinho com a gente. Os familiares do Mariano ouvem a gente lá no Guarujá. Uma boa tarde para eles lá no Guarujá. Lá tá cheio d'água também, né? Isso, é verdade. Pior que a água salgada lá. Meu pai do céu. Também um abraço para o Zé Maguinho. Zé Maguinho é primo do Mariano. O Zé Maguinho é irmão da Vilaine, nossa querida ouvinte de muitos anos. É, faz tempo que ela está acompanhando a gente, né, Vilaine? Uma boa tarde para você aí no Alfredo Simeonato, lá no Conjunto Risato. E também um abraço para os filhos da Vilaine, né? Meu amigo Jean, o Jonatas, o Janderson e a Jaqueline. A Jaque tá longe, tá lá na região serrana do Rio de Janeiro. É, mas com certeza, né? Tá pertinho aí do coração da mamãe, né, Vilaine? Com certeza. E um abraço também pra Jennifer, né? Que é a filhinha da... Filhinha? Agora é filhona, né? É da Jaqueline. E também um abraço pro esposo da Jaque, pra toda a família. Que Deus abençoe vocês aí lá longe, hein? Lá na região serrana do Rio de Janeiro. Também um abraço pro Valdemar. Valdemar, que é irmão da Vilaine, né? Irmão do Zé Maguinho. E lá no Guarujá, a Zilda e a Silvia, sempre acompanhando a gente. A Zilda que veio me visitar aqui no mês de maio, né, Zilda? E ela veio, mais a Bel, né? Veio a Bel e ela aqui me visitar. Vieram, né? Então tiveram aqui me visitando. E um abraço pra Silvia, né? A Silvia é alto astral. Eita, mulher divertida. É. Não tem tristeza com ela não, viu? Você não fica triste perto da Silvia não, de jeito nenhum, não tem como. Então um abraço pra ela também. E um abraço pra dona Maria José, a rainha do Rio, lá na rua 4, né, dona Maria? Mamãe de todos aí, uai. E um abraço pra Bel, né? A Bel, essa pessoa maravilhosa, hein? E também a Bina, lá na rua 32. A Bina é a esposa do meu amigo O Miúdo, isso, Leandro. O Miúdo é gente boa. Ele é pequeno no tamanho, mas é gigante na capacidade do que faz, com certeza, viu? É, eu falo porque ele trabalhou comigo, né? Eu vi o trabalho dele, filho. É. Ele pega mesmo. Ele não tem tempo ruim com ele, não, viu? Então, um abraço pra vocês aí, tá bom? Olha, um grande abraço também pros vozinhos, vozinhas lá no Asilo Lar da Paz. Tá frio aí, tá frio? Se agasalha aí, os vozinhos, vozinhas aí no Asilo Lar da Paz. Eles estão jantando agora, porque lá é hora da janta. Isso, então um abraço para todos vocês aí, os vozinhos, vozinhas aí no Asilo Lar da Paz. Um abraço especial lá pra dona Zefinha. Boa tarde, dona Zefinha. Também aquele abraço para o pessoal lá que cuida com tanto carinho dos vozinhos e das vozinhas lá no Asilo. Uma boa tarde para vocês, uma abençoada semana a todos vocês. A dona Lourdes Cachivo tá na escuta aí, né, dona Lourdes? Ah, lógico, ela acompanha a Luas FM de cedo até a noite, né, dona Lourdes? Obrigado, hein? Olha aí o pessoal da papelaria do Júlio também na escuta, um abraço para vocês aí. O rádio lá tá ligado, acompanhando a gente, esparramando o som da Luas FM aí, desde cedinho, viu? É, a hora que abre a loja lá, para atendimento ao público, já tá ligado lá com a gente. Obrigado, hein? Então, um abraço para Gabi, para Maria Fernanda e também pro Milton. Toda essa equipe maravilhosa aí da papelaria do Júlio. E o meu amigo Admilson Cabeleireiro, nosso ouvinte também, né? É, durante todo o dia acompanhando a gente aí. É o som do rádio dele lá, desde cedo, né? Acompanhando a Luas FM. Ele chega de manhã, ele coloca lá o pino do rádio na tomada, porque o rádio já tá ligado. E já tá ouvindo a Luz FM, ele ouve ainda aí um bom pedaço do programa do Marcos Garcia, no pé do eito, aqueles modão lá, né? Ô, Dimbius, aí é só modão, hein? E durante todo o dia ele fica esparramando o som da Luz FM para todos os clientes dele. Obrigado, meu amigo. O povo se admira, violeiro. 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Olha aí, um grande abraço para Fátima, nossa ouvinte também de muito tempo, hein? Verdade. É, Fátima, nossa ouvinte de longos anos, né, Fátima? E acompanha diariamente a Luas FM. Obrigado, viu, Fátima? Um abraço aí para você, para o meu amigo Buiú, seu esposo, e também para toda a família aí, o Matheus, né, e todos os seus familiares. É a Fátima que fez aniversário ontem também, viu? Parabéns, Fátima. Deus abençoe a sua vida. Que essa data se repita aí por muitos e muitos anos. Também lá no Moranguela, Dona Maria Bisso. Ah, Dona Maria Bisso tá na escuta, hein? Ela encontra comigo e ela fala: Dine, eu não perco um programa seu. Obrigado, Dona Maria. É, a senhora é um ouvinte muito especial para nós aqui, tá bom? Então, toda a nossa programação para a senhora. Olha, lá no Jardim São Paulo, nossa colega de trabalho, né? A Jéssica Caroline, ela que apresenta o Só Toca Top aqui na Luas FM, de segunda a sexta, das 2 às 4 da tarde. 2 horas com muita moda e muita informação para você, hein? E você pode participar do Só Toca Top pelo zap da Luas FM 991001026. Isso, participe do Só Toca Top. Mande seu recado, a Jéssica vai lhe atender com muito carinho. Grande abraço lá pra Jéssica, também pra mãe dela, a Creuzinha, né? E toda a família. Uma boa tarde pra vocês. Olha, também acompanhando a gente lá no Jardim São Paulo, meu amigo Bolinês. Alô, Boli, tudo certo? Bolinês, sempre na escuta, né? Pensa num camarada gente boa, viu? É o Bolinês, ele tá na escuta lá. Boa tarde, Boli. Viola caipira. Olha, eu quero mandar um abraço pro Edson Felipe e a esposa dele, a Márcia, que estão acompanhando a gente, né? São mais 2 ouvintes que a gente ganhou, ouvinte é fixo, né? É, acompanha a gente desde cedo, viu? Um abraço, meu amigo Edson Felipe e a esposa Márcia, sempre acompanhando a gente e sempre mandando aquelas mensagens bonitas logo de manhã. Muito obrigado, viu, meu amigo? Se você soubesse o bem que faz essas mensagens, é verdade. Muito bom mesmo, tá bom? Obrigado, hein? Deus abençoe muito vocês também, tá bom? Edson Felipe e a Márcia. Eu gosto de fandango. Um grande abraço lá pro meu amigo Valdir Gonçalves Dias, Valdizinho Pedreiro, Valdizinho da Pitada da Chefe. Ele tá na escuta lá, ele acompanha a Luz FM desde 5 horas da manhã, viu? Isso, ele, 5 da manhã, ele falou pra mim, ó, 5 da manhã. Eu ligo o rádio já para ouvir lá o terço de Jesus das Santas Chagas com o padre Reginaldo Manzotti. E na sequência, o programa do Marcos Garcia no pé do eito. Ele falou: Marcão, toca cada modão, né? É desse jeito que ele fala para mim. Obrigado, viu, meu amigo Valdir Gonçalves Dio, Vardizinho Pedreiro. E um abraço especial para a mãe dele também, a dona Ana, lá na Rua 5. A dona Ana tá na escuta, né, dona Ana? Uma boa tarde pra senhora aí, obrigado pela audiência, viu? Gosto de loura, gosto. Olha, também quero mandar um abraço pra dona Emília. A dona Emília é a mãe do Cacá. Ela tá lá na rua 16 ouvindo a gente. A audiência fixa aí, né, dona Emília? Uma boa tarde pra senhora, tá? Obrigado pelo carinho com a gente aqui. E que Deus abençoe a sua vida, sua saúde e toda a sua família. A dona Emília é a mãe do Cacá. a avó do Matheus e a avó da Ana Elisa, e tá na escuta lá na rua 16. Muito obrigado, dona Emília. Olha, eu quero mandar um abraço também lá na Chácara Maravilha pro meu amigo Ivo Leroy e a esposa dona Lídia. Uma boa tarde para vocês aí, tá bom, Ivo? Dona Lídia, Deus abençoe vocês e toda a família.
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1: Olha lá, ó, tá longe, hein? Ele não perde um programa nosso, ele tá sempre mandando um recado pra cá. É, ele é primaense, meu amigo Atílio, lá em Cunha, no Vale do Paraíba, lá já na divisa do estado de São Paulo com o Rio de Janeiro. É longe, hein? Daqui lá deve beirar uns 900 quilômetros, é verdade. É, mais de 800 eu sei que dá. Então um abraço lá pro Atílio, lá em Cunha, no Vale do Paraíba. Ele que é filho do seu Nelson ali do Rancho Três Irmãos, ele é irmão do Espigueixo, meu amigo Espiga, Marildo, uma boa tarde para você. Seu Nelson, forte abraço aí pro senhor também, tá bom?

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1: Olha, eu quero mandar um abraço. Ele passou por aqui agora há pouco, né? Meu amigo Agilson. Um abraço pro Agilson. A esposa dele é a Vilma. E o Tico, o irmão dele, né? É lá na rua 20, ouvindo a gente. E tem mais gente lá que tá ouvindo a gente também, mas eu não sei o nome deles, né? É lá na rua 20, ouvindo a gente. E tem mais gente lá que tá ouvindo a gente.

Então, um abraço muito especial aí pro meu amigo Edson Manuel Esteves, o manezinho da escola, como ele era conhecido, né? Porque eles eram representantes da escola aqui em 1º de maio, toda a região. Então ficou aí, né? Edson Manuel Esteves é o manezinho da escola. Um abraço para ele, para a esposa dele, dona Sônia, que eles estão sempre levando o nome da Luas FM aí por esse Brasilzão afora e até aí para outros países, né? Da América do Sul, na época da Copa, estavam lá no Canadá e estavam ouvindo a Luas FM. Obrigado, viu? Um abraço especial também lá pro Arthur e Alice, são os netos que estão lá na Bahia. Bahia, meu Deus do céu, hein? Olha, um grande abraço também lá pro seu Ailton das Caçambas Santa Cruz. Seu Ailton, boa tarde. Tá na escuta aí, né? Lá na rua 3, ele e o Rodrigo. Alô, Rodrigão, boa tarde. E um abraço também, acho que ela não chegou ainda. Ela tava lá em São Paulo, né? A Giovana, a Lolo, não sei se foi. A Giovana eu vi, né? Eu sei que eu vi. Então, foi lá na festa do Dino, é. O Dino completou mais um aninho de vida. Não chegou nos 50 ainda, hein, Dino? Um abraço, meu amigo. É, que você complete 50 e muito mais, viu? Vai demorar para completar 50 ainda também, né? Então, um abraço pro Dino, que é o pai da Giovana e da Lorena. Meu amigo Dino Hamilton, isso. Ele que é o esposo da Daniela. São os pais da Giovana e da Lorena. Um abraço também para Dona Helena, que é a mamãe da Daniela e mamãe do Anderson. E o Anderson e a Daniela são filhos da Dona Helena e do seu Ailton. E um abraço para Lívia. A Lívia é a menininha, filha do Anderson. Encantadora essa menina. Eu lembro do aniversário dela. Olha, rapaz, quanta honra, hein? Ela veio pessoalmente trazer o bolo pra mim. Eu tava lá, né? Mas ela cortou o bolo e veio entregar pra mim. Obrigado, viu, Lívia? Também um abraço lá pro Rafinha, Júlia, Tainá, o Fabiano, a Isabela. Isso, todo esse pessoal. E tem o Jairão, né? O Jairão que é o cantor das multidões. Ei, Jairão, vai cantar lá no rato, tomar o dinheiro do rato lá, rapaz. É verdade. Olha, um grande abraço também pro pessoal do grupo Loucos por Jets. Todo mundo lá em Sampa, ligadinho com a gente. E lá em Guarulhos, meu amigo Guga, Gugão, Guga, gente boa, hein? Pensa num camarada, gente boa, esse Guga. E tem a mãe dele, a dona Cecília, o filho Lucas, né? Que estiveram aqui me visitando. Esse Luquinha, gente boa demais, ué. Ele quer ser locutor, viu? E leva jeito, hein, Luquinha? Então, um abraço aí. Ô, Guga, obrigado pelas mensagens que você manda todos os dias também, tá bom? O Guga, se ele estiver na estrada, ele tá ouvindo a gente dentro do caminhão. É verdade. Obrigado, ô Guga. Lá em Guarulhos, hein? Olha, um grande abraço também para o seu Walter Martins e toda a família lá na Chácara Primavera, na saída para Sertanópolis. Uma boa tarde para o senhor aí, seu Walter. Simo melhoras cada vez mais, que Deus esteja colocando as mãos sobre a sua vida e a sua saúde, meu amigo. E também um abraço especial para dona Roseli, o Paulo, a Ivete, o Júnior, a Marta, a Cláudio, o Fabinho, toda a família. Muito obrigado pelo carinho com a gente aqui também. No meio do sertão. Olha lá em Londrina, meus familiares, a sobrinhada tá tudo lá. Ô Chico, obrigado, viu, do recadinho que você mandou. Que Deus continue me abençoando mesmo, viu, Chico? Tô precisando muito das bênçãos de Deus. Ainda bem que eu sou abençoado. Deus tá me dando uma força muito boa, viu? Verdade. Então, obrigado, viu, Chico? E um abraço para você também e que Deus abençoe você também, tá bom? Meu sobrinho, o Chico, que não é Chico, né? Ele é Alexandre o nome dele, mas o apelido é Chico e ficou. Ele que é motorista do Grupo Mufato, né? Ele trabalha com caminhão do Grupo Mufato. Viaja aí para esse Brasilzão afora aí, entregando, né, as mercadorias para o Grupo Mufato. Já faz uns, acho que já vai completar 14 anos de serviço na empresa lá. Verdade. Aí ele viaja durante a semana, segunda-feira ele viaja, né? E só volta na

0: sexta. E no sábado aí ele tem que comemorar a chegada. Né, Chico? Comemorar com as latinhas. Meu pai do céu. Então, um abraço aí também para todos os meus sobrinhos aí em Londrina, minha sobrinha Dani, que ainda está no hospital, né? Mas graças a Deus está bem. Está só aguardando a cirurgia. Acho que talvez ia operar hoje, não fiquei sabendo notícia ainda. Mas tomara que tenha feito a cirurgia já e depois aí só esperar o restabelecimento, viu, Dani? Vai dar tudo certo. Aliás, já deu tudo certo, né? Então tá aí. E um abraço pra minha irmã Leia, que tá lá com ela também no hospital lá, né? A mamãe cuidando da filhota. Verdade. Olha, lá em Londrina também quero mandar um abraço especial, minha querida Malu. Alô, Malu, boa tarde. Um abraço especial pra você, tá? E melhoras cada vez mais com as bênçãos de Deus, que está, as mãos de Deus sobre a sua vida também, tá bom, Malu? Com certeza, né? E você melhora dia por dia, cada vez mais. Segura na mão de Deus, Malu. Um abraço especial para você e para todos os seus familiares. E o Viola Caipira vai de música agora, né? Que horas são agora, filho?
1: 5:35. 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

0: Viola Caipira comigo aqui na Luas FM. Olha, vou com você até às 7 da noite, hein? 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
0: Falei mandando aquele abraço especial aí para os nossos amigos e ouvintes da internet. É o pessoal que liga com a gente todos os dias através da luasfm.com, nosso endereço na internet, ou pelo aplicativo Simple Rádio, aonde você estiver, hein? Olha, um grande abraço para o meu amigo Hamilton César Gomes, lá em Cerquilho. Ele, a mãe dele, a dona Leonilda, o sobrinho dele, o Marcelo, a Dora, que é a cunhada dele, e o Borracha, que é o Emerson Santos, e o Enzo. Todo mundo ouvindo a gente lá em Cerquilho, no Estadão de São Paulo. O Hamilton, ele é irmão do nosso saudoso, querido amigo Zé Luiz Gomes. Isso, Zé? É aquele gordinho, simpático, que estava sempre por aqui, né? Se ele viesse para 1º de maio, ele tinha que passar aqui na rádio, passar ali na loja, bater um papo com o Marcos Garcia. É verdade. Então, hoje o Zé está ao lado de Deus, né? Com certeza, olhando aí por todos os seus familiares e amigos. Pela mamãe, dona Leonilda, né? Pela esposa, a Dora. Também o irmão, né? O Hamilton César. O filho, o Marcelo. Enfim, toda a família. Que Deus o tenha, né? Meu amigo Zé Luiz Gomes, meu amigo de infância, né? Nós morávamos na mesma rua, onde hoje é Rua 1, né? Naquele tempo, eu nem lembro o nome da rua. Sei que tinha nome. É lá próximo a Igreja Assembleia de Deus, né? A gente morava lá, não tinha asfalto, tinha nada, chovia, filho de Deus. Você que reclama das coisas hoje, se você soubesse como era lá quando chovia, então aí, hoje tá uma beleza. Eita, mas dá saudade aquele tempo, né? A gente brincava de carrinho de carretel, a gente brincava com vaquinha de bucha. Verdade, rapaz, né? E então, né? Infelizmente hoje é outra coisa, né? Com certeza. A brincadeira é outra. Então, um grande abraço aí pra vocês em Cerquilho, tá bom, meus amigos?
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0: Olha, também quero mandar um abraço pro seu João Batista de Campos, nosso ouvinte de todos os dias. É o seu João Batista de Campos, lá da Astec Contabilidade, em Ribeirão Preto. E o seu João tá na escuta, sempre, né, acompanhando a gente. O seu João, ele é, conforme ele mesmo fala, né, ele é primaense de coração, da Vila Nova, né, seu João? Eita! E ele tá na escuta lá em Ribeirão Preto. Um grande abraço para ele, seu João, que é um grande benfeitor das entidades aqui de 1º de maio, né? Conforme ele fala, eu saí de Pridema, mas 1º de maio não saiu do meu coração. Eita! Então, um abraço aí, seu João. Também para os seus filhos, o Danilo e o André, a esposa, dona Vera, e os netos, o Miguel e o Samir. O xodó do vovô, hein? Eita! Também lá em Ribeirão Preto, nosso amigo, Cristian Matheus de Oliveira, lá na TMK Comunicações. O Cristian já passou por aqui também, né? Veio visitar a gente aqui nesse estúdio, logo que a gente mudou para cá. Ele, mais o seu João Batista, passaram por aqui. Também um abraço lá pro meu amigo Tony Rizzo, Cabocrão, lá em Ribeirão Preto. Seu João vai trazer ele pra cá pra ele conhecer a cidade, viu, seu João? É, eu tenho certeza que ele vai gostar. Verdade.
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0: Também lá em Ribeirão Preto, o pessoal lá do posto do René em Ribeirão Preto. É, o pessoal se reúne para tomar uma geladinha, comer um espetinho todas as tardes, né? E ouvir moda sertaneja aqui no Viola Caipira. É, lá eles estão conectados com a gente lá. E eles fazem o seguinte, eles colocam o som na aparelhagem lá do posto para todo mundo ouvir. Lá no posto do René, ó, o Márcio Bergamasco é a Corinthians. Ai, Márcio, se ferramos, hein? Nos ferramos. Foi 4-1, mas foi barato, viu, Márcio? Vamos deixar quieto? Vamos, né? Isso. Que bom chocolate. Aliás, que chocolate? Foi uma caixa de chocolate. Pelo amor de Deus. O negócio foi mais feio do que tomar. É, ficar bravo com a mãe por causa de mistura. É verdade. É mais feio do que tomar chupeta de criança. Tomar mamadeira de criança. Ah, pai do céu. 4-1. Ficou barato ainda, então vamos ficar quieto, né? Isso. Agora a gente só tem que falar, vai Corinthians, senão vai cair, mas não vai cair não. É, tá chegando lá mais um gringo lá pra ajudar lá, esqueci o nome dele, bom, não quero nem saber, é um holandês, mais um holandês, tá? Tem o Memphis, agora tem ele. Eita, é o treinador que vai estar chegando aí. Será que vai dar jeito? Falta pouco para terminar o campeonato, hein? Se continuar perdendo, a segunda é logo ali, hein? Meu Deus do céu. Então um abraço lá pro Márcio Bergamasco, que é o Gaguinho Fenomenal. Também o Cid e o Bigode, que são os escudeiros do seu João Batista, né, seu João? Uma boa tarde para vocês aí, tá bom? E o pessoal lá do Sítio Santo Emílio, meu amigo Anderson. Boa tarde, Anderson. É, lá no Sítio Santo Emílio, que fica em Cravinhos, vizinha Ribeirão Preto, né? E o Anderson tá sempre ouvindo a gente lá, ele e toda a família. Uma boa tarde para vocês aí, tá bom, Anderson? Um grande abraço, meu amigo. Ele é parmeirense, ele tá contente, né? José Borges. José Borges de Campos, lá em Penápolis. É, mas foi um chocolate, hein, Zé? Ô, louco, aqui um chocolate, foi uma caixa de chocolate. Ai, ai, ai. É, ficou barato, né? Vamos ficar quietos, mas... Eu não acreditei quando eu vi que tava 4-0 assim. Falei, meu pai do céu, vai ser um 20. É, rapaz, tava com meia hora de jogo 4-0. Falei, nossa, é hoje. Ai, não foi nem chocolate. Foi. Então o Zé Borges tá contente. O Zé é parmeirense, né, Zé? Então um abraço aí pra você, meu amigo. Ele é parmeirense, eu sou corintiano, mas não tem nada a ver futebol com amizade. A nossa amizade vale muito mais do que o futebol, né, Zé? Isso, uma amizade de muitos anos. E o Zé tá lá em Penápolis e eu tô aqui em 1º de maio. E a gente tá sempre se falando. Um abraço lá pro Zé Borges. O Zé Borges, ele é irmão do seu João Batista de Campos. Então o Zé também é primaense da Vila Nova. Hoje ele tá lá em Penápolis, na própria Tietê. Uma boa tarde, Zé. O Zé fala assim, ô Ney, vou com você até o final do programa. Obrigado, Zé. Fica comigo, Zé. Mas fala pros homens maneirar lá na próxima, pra não ficar 4 de novo. É muito, rapaz do céu. Ai, foi domingo, eu pensei que era domingo de Páscoa. Foi chocolate pra todo lado. Pai do céu. Gosto de pagode, gosto de bolero. Falei, quero mandar um abraço pro Zé Garcia. O Zé é corintiano, né, Zé? Nós estamos pelejando com esse time nosso, viu, Zé? Zé Garcia e a Valéria, e a Carminha, e o Gervásio. Gervásio Garcia, a Silmar e o André, lá em Araraquara. E também lá em Americano, a Isaura, o João, a Débora e o Bernardo, que é o menino de ouro. É verdade. Olha, são os familiares do nosso saudoso, querido amigo, seu João Amazonas, né? Que Deus o tenha. E o meu peito invade, traz felicidade. E agora chegou aquele momento especial do nosso programa, momento de fé, momento de religiosidade. Momento da oração da tarde com o padre Reginaldo Manzotti, num presente especial da Fundição Tiger aos nossos amigos, ouvintes e toda a comunidade.

0: Nesta oração da tarde de hoje, eu peço a Deus por todos os enfermos. Eu peço por aqueles que estão internados nos hospitais, por aqueles que estão em tratamento domiciliar. Eu peço pela vida e pela saúde do nosso amigo, ouvinte de todos os dias, seu Ailton das Caçambas Santa Cruz, por ele e por toda a sua família. Também eu peço pela vida e pela saúde do nosso amigo, ouvinte de todos os dias também, né? Que reza com a gente nesse momento, seu Walter Martins, lá na Chácara Primavera. Por ele e todos seus familiares, Dona Roseli, o Paulo, a Ivete, o Júnior, a Marta, a Cláudia, o Fabinho, enfim, toda a família. Eu peço em oração especial pela recuperação e pela saúde da nossa querida ouvinte lá de Londrina, a Malu, que reza com a gente nesse momento, né, Malu? Que Deus esteja colocando as mãos sobre a vida e a saúde da Malu, por ela e por toda a sua família. Eu peço também pela minha saúde, um tanto quanto complicada. É verdade, tá difícil, viu? Mas com Deus eu vou vencer. Eu peço também por todas as pessoas que rezam com a gente nesse momento, através dos 87.9 Luas FM, aqui por perto. E por você que reza com a gente através da luasfm.com ou pelo aplicativo Sempre Rádio, aonde você estiver, em qualquer parte no Brasil ou no mundo. Eu peço por todos os funcionários da Fundição Tiger, também pela sua diretoria, pela sua direção, em especial o seu Batista e família, e pela família Sazaki, meu amigo André. Que Deus continue abençoando e protegendo esta conceituada empresa, a Fundição Tiger, que graças a Deus veio para 1º de maio. Enfim, eu peço por todos nossos amigos e ouvintes. Então vamos aí para a oração da tarde com o padre Reginaldo Manzotti.
1: 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Quero mandar um abraço especial para todos os funcionários da Fundição Tiger. 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Quero também oferecer a oração da tarde para todos os nossos ouvintes que acompanham a nossa programação da Luas FM. Nosso grande abraço, Deus abençoe você e toda a sua família.
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3: Se eu quiser falar
2: com... Boa tarde, querido povo de Deus. Terça-feira, sempre lembrando dos nossos queridos irmãos enfermos que precisam tanto de nossas orações. Basta a gente ter uma gripe, a gente vê o quanto somos vulneráveis. Rezemos a Deus pelos enfermos, pelos cuidadores, pelos enfermeiros, enfermeiras, médicos. Rezemos uns pelos outros em nome do Pai, do Filho e do Espírito Santo. Amém. Senhor Jesus, neste momento de oração, prece e súplica, venho agradecer por tantas graças recebidas no dia de hoje e de modo geral na minha vida. Graças recebidas. Graças de que não sou digno, graças que não mereço, pois não são frutos de meus méritos, porque não os tenho. Mas, Jesus, são frutos da tua infinita bondade. Louvado sejas por todas as bênçãos derramadas. Senhor, no final deste dia, de coração contrito e alma fervorosa, eu agradeço tudo que sou e tudo que tenho. Obrigado, Jesus, porque tudo de bom que tem acontecido comigo. Obrigado por cada conquista. Obrigado, Jesus, por ser uma presença que me fortalece mesmo nas dificuldades. Mas, Senhor, quero colocar diante dos teus olhos de bom pastor, mestre, a minha vida. Eu quero apresentar as minhas dificuldades, minhas angústias, meus sofrimentos, e me unir a todas as pessoas que sofrem às vezes mais do que eu e confiam nas minhas orações. Jesus, tu acolheste a multidão e, movido de compaixão, atendestes a cada um, libertando-os, curando-os. Por isso, acolha a minha prece. Escute o meu clamor. Nossa Senhora, que bem sabeis como apresentar ao teu filho as minhas súplicas, o faça, Mãe, em meu favor. Apresente a minha prece. Ave Maria, cheia de graça, o Senhor é convosco. Bendita sois vós entre as mulheres e bendito é o fruto do vosso ventre, Jesus. Santa Maria, Mãe de Deus, rogai por nós, pecadores, agora e na hora de nossa morte. Amém. O Senhor esteja convosco. Ele está no meio de nós. Ó Deus, por intercessão de Nossa Senhora, abençoai os lares, os ambientes de trabalho e todos os objetos. Em nome do Pai, do Filho e do Espírito Santo. Amém. Que Deus os abençoe. Até amanhã.

venha a nós o vosso reino, seja feita a vossa vontade, assim na terra como no céu. O pão nosso de cada dia nos dai hoje, perdoai as nossas ofensas, assim como nós perdoamos a quem nos tem ofendido. E não nos deixeis cair em tentação, mas livrai-nos do mal. Amém.

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0: De eso hice 39. Boa noite. Viola Caipira, aqui na Luas FM. Olha, vou com você até às 7 da noite, hein? Hoje é terça-feira. Terço, não é segunda-feira hoje, não, filho. Muita gente pensando que hoje é segunda, por causa do feriado de ontem, né? Mas não, hoje é terça, amanhã é quarta, depois é quinta. E assim vai. Isso.
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0: A chuva deu uma quietadinha agora, mas deve voltar, né? E vamos que vamos em frente, porque atrás vem gente. Olha aí, quero mandar um abraço especial pro meu amigo Cambezinho lá no Residencial Náutico. Ele trabalha na Tiger, funcionário da Tiger, já chegou e já tá na casa dele ouvindo a gente lá no Jardim. No Residencial Náutico. É verdade. Cambezinho, um abraço aí pra você, tá bom? E eu quero mandar um abraço especial também ao meu amigo Rolinês. Alô, Roli, boa noite. O Rolinês tá na escuta lá, né? Lá no Jardim São Paulo. E eu vou um abraço também pra Heloísa, que tá ouvindo a gente ali na Rua 8, né, Lô? Obrigado, hein? Um abraço especial pra você, pra toda a sua família. Heloísa, ouvinte de todos os dias, todas as horas. Ela acompanha a Luas FM direto, verdade. Abraço aí, Lua. Também, ó, ligadinho com a gente, adivinha quem? É duas músicas. Meu amigo João Totó, ele tá lá na água do São Xavier ouvindo a gente. E ele tá lá na casa da irmã dele, a Célia, que tá cuidando dele, muito bem cuidado. Ele falou, ó, põe duas músicas aí pra mim, oferece pra minha família, pros meus amigos, pra vocês da rádio e todos os ouvintes. Obrigado, Totó. Um abraço aí, tá bom, meu amigo? Ó, vai firme aí, tá certo? Então vamos que vamos, né? Vamos trazer as músicas. Grande abraço aí pra você, amigo dos sítios, chácaras, fazendas, condomínios. Você aqui do centro da cidade, da periferia, aonde você estiver ouvindo a Luas FM, ó, essa programação é feita especialmente para você. Então vamos de música, e música da boa chegando para você aqui no Viola Caipira. Que horas são, hein?
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3: 6:42.
4: Boa noite.

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4: Boa noite.

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1: Em Brasília, 19 horas.
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2: Olá, boa noite.
1: Boa noite para você que nos acompanha em todo o país.
2: Terça-feira, 13 de outubro de 2026.
1: Vamos aos destaques do dia.
2: Direito do consumidor.
1: Medida provisória estabelece regras para identificar chamadas telefônicas e coibir fraudes e ligações indesejadas.
2: Decreto atualiza o funcionamento dos serviços de atendimento ao cliente. Luana Karen.
3: Em outra frente, está a obrigação de ter sempre uma pessoa para atender demandas no serviço telefônico ou no canal digital.
1: Segurança Pública.
2: Ação conjunta estabelece medidas para combater o uso irregular de telefones em unidades prisionais. Thaísa Vitória.
4: O decreto estabelece o bloqueio de terminais de comunicação móvel individualizados e também dos sinais de radiocomunicação no perímetro de segurança penitenciária cadastrado.
1: Comércio exterior.
2: Vendas para países do Mercosul e União Europeia registram crescimento.
1: Exportações acumulam mais de 284 bilhões de dólares entre janeiro e setembro. Graziele Bezerra.
5: Atualmente, o Brasil tem 700 parceiros que aprovam as práticas sanitárias internas e compram dos produtores brasileiros.
2: Hoje, na apresentação da Voz do Brasil, eu, Mariana Jungmann e Luciano Seixas.
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2: Foram publicadas hoje duas medidas que regulamentam a relação entre empresas e consumidores.
1: A primeira delas visa combater fraudes e ligações indesejadas com regras mais severas às operadoras.
2: A segunda medida é um decreto que aprimora os serviços de atendimento ao consumidor para produtos e serviços públicos.
3: Para combater fraudes telefônicas, a medida provisória publicada nesta terça-feira estabelece que as operadoras envolvidas em uma ligação têm a obrigação de assinar digitalmente as chamadas. Com isso, será possível saber, antes de atender ao telefone, se aquela chamada vem de um número certificado. Como detalha o secretário nacional de Direitos Digitais, Victor Fernandes.
6: Se aquele número de telefone não corresponder ao número de uma pessoa real, e a Anatel vai ter um cadastro dos números a partir dos blocos de numeração, se aquela chamada não for autenticada, o nosso celular não vai nem tocar. É uma espécie de direito do consumidor de não ser importunado. A gente começa a ter uma segurança maior de que aquela ligação é uma chamada legítima.
3: Além disso, a MP estabelece um limite percentual para chamadas curtas, que são aquelas com menos de 6 segundos de duração. Quem fizer ligações em massa poderá sofrer um bloqueio temporário de 15 dias. A Anatel regulamentará os detalhes em até 60 dias e as operadoras que cumprirem a medida poderão ser punidas. Em outra frente, um decreto estabelece regras para aprimorar o serviço de atendimento ao consumidor. Entre elas, está a obrigação de ter sempre uma pessoa para atender demandas no serviço telefônico ou no canal digital. Quem explica é o secretário nacional do consumidor, Ricardo Morishita.
7: A gente está cuidando daquilo que é o mínimo, daquilo que é o essencial, e permitir que o consumidor fale com uma outra pessoa, tenha as informações e possa encaminhar as suas demandas. 7 dias por semana, das 8 às 8.
3: O decreto também determina a continuidade do atendimento e estabelece prazos máximos de espera para falar com um atendente. Até 20 segundos para, no mínimo, 80% das demandas atendidas. O ministro da Justiça e Segurança Pública, Wellington César Lima e Silva, falou do esforço conjunto para pôr em prática as medidas de proteção ao consumidor.
8: Envolve diversos ministérios, muitas agências, para chegar num ponto de compreensão de todos os setores que demandam e que também não haja a inobservância das formalidades legais e do acolhimento das legítimas pretensões dos diversos setores da sociedade.
3: A Secretaria Nacional do Consumidor será responsável por fiscalizar e aplicar sanções às empresas que descumprirem as regras. Reportagem Luana Karen.
1: Combate à comunicação ilícita dentro dos presídios brasileiros.
2: Um decreto publicado hoje cria um programa nacional para bloqueio de celulares e de sinais de rádio nas unidades prisionais de todo o país.
1: Para que os bloqueios sejam realizados, os estados e o Distrito Federal precisam aderir de forma voluntária ao programa.
2: Com a adesão, poderão solicitar a aplicação da medida junto à Agência Nacional de Telecomunicações, a Anatel.
4: Foi publicado nesta terça-feira no Diário Oficial da União o decreto que cria o Programa Nacional de Neutralização de Comunicações Ilícitas em Estabelecimentos Penais. Na prática, a medida cria as condições para o bloqueio de celulares utilizados irregularmente em presídios e de sinais de radiocomunicação nos perímetros de segurança penitenciária. Para garantir que não haja comunicação ilícita de dentro dos presídios, o decreto estabelece o bloqueio de terminais de comunicação móvel individualizados, identificados pelo Código Internacional de Identificação de Equipamento Móvel, conhecido como IMEI, e também dos sinais de radiocomunicação no perímetro de segurança penitenciária cadastrado, por meio de bloqueadores de sinais de radiocomunicação. Para que esses bloqueios possam ser feitos, é preciso a adesão voluntária de estados e do Distrito Federal, que poderão solicitar a medida para a Agência Nacional de Telecomunicações, a Anatel. Os bloqueadores de sinal serão operados pelas autoridades estaduais e a Anatel será responsável por planejar, coordenar e fiscalizar o uso dos equipamentos. O mesmo decreto cria também o Cadastro Nacional de Perímetros de Segurança Penitenciária. Por meio dele serão fornecidas informações como as coordenadas georreferenciadas do perímetro de segurança, a descrição da unidade e de seu entorno. Assim, será possível preservar o sinal para núcleos habitacionais e equipamentos públicos próximos. Thaisa Vitória para a Voz do Brasil.
1: O agronegócio e a indústria brasileira firmam novos parceiros comerciais.
2: Os Emirados Árabes Unidos são o mais recente destino das exportações do país, com envio de pescados de captura e cultivo.
1: Além disso, o agronegócio brasileiro diversificou parcerias com a venda de frutas e grãos para a Ásia, África e América Latina.
9: Os Emirados Árabes são os mais novos parceiros comerciais do Brasil, que passou a exportar pescado de captura e de cultivo para o país do Oriente Médio. Kuwait, Nicarágua, Síria, Bangladesh, Costa Rica, Malásia e Nigéria são outros parceiros recentes da agroindústria brasileira e importam principalmente mamão, berinjela, maçã e milho em grãos. Atualmente, o Brasil tem 700 parceiros que aprovam as práticas sanitárias internas e compram dos produtores brasileiros. As exportações brasileiras tiveram alta de 10,4% neste ano, segundo o ministro do Desenvolvimento, Indústria, Comércio e Serviços, Márcio Elias. Em relação aos países membros do Acordo Mercosul-União Europeia, o aumento das exportações foi de 30%. Para o ministro, essa expansão de mercado se deve à articulação de diversos setores da economia brasileira e à busca por diversificação.
10: Atuação ou uma política de desenvolvimento para o agro, ela não envolve só a produção agropecuária, envolve muito mais do que isso. Por isso que a missão número um da nova indústria Brasil é justamente a agroindústria e todas as cadeias, ou toda a cadeia produtiva que ela envolve, de máquinas, fertilizantes, tecnificação, serviços, tecnologia. Eu falo, vai da semente à indústria espacial, vai da semente à previsão do tempo, à meteorologia, ao radar, ao sistema de irrigação. Tudo isso envolve a agroindústria. E quando a gente fala
5: No acumulado de janeiro a setembro de 2026, as vendas externas ultrapassaram 284 bilhões de dólares. Os setores que mais exportam são indústria de transformação, que vende matéria-prima para a indústria, indústria extrativista e agropecuária. Reportagem Graziele Bezerra.
2: Encerrou neste domingo a Operação Nossa Senhora Aparecida 2026, que fiscalizou as rodovias federais de todo o país.
1: A Polícia Rodoviária Federal concentrou esforços na rodovia Presidente Dutra, que dá acesso à cidade de Aparecida, em São Paulo, e também na BR-316, que dá acesso a Belém, no Pará.
2: A ação da PRF buscou coibir acidentes no entorno desses municípios, por conta da grande movimentação de pessoas que caminharam pelas estradas em direção ao Santuário Nacional de Aparecida e Auxílio de Nazaré.
1: Foram registrados 926 acidentes, com 68 mortes e mais de 900 feridos. De acordo com a porta-voz da PRF, Natália Guimarães, foram cerca de 45 mil testes de alcoolemia aplicados nas estradas durante o feriado.
11: Em todo o país, a PRF fiscalizou mais de 124 mil pessoas e veículos, o que gerou quase 44 mil testes de alcoolemia e 747 infrações envolvendo embriaguez. Nós também tivemos quase 4 mil ultrapassagens irregulares, o que geram justamente as colisões frontais, acidente que mais gera morte nas rodovias, e também 22 mil infrações por excesso de velocidade.
2: E uma correção, a operação Nossa Senhora Aparecida foi encerrada na segunda-feira, dia do feriado. A PRF apreendeu ainda mais de 2 toneladas de maconha e 34 quilos de cocaína. Ao todo, 356 pessoas foram detidas.
1: O Amazonas registrou 549 focos de incêndios florestais nos últimos 2 dias, mais da metade do total contabilizado em todo o mês de outubro do ano passado.
2: O Ministério da Integração e do Desenvolvimento Regional reconheceu situação de emergência em 36 municípios por conta dos episódios.
1: Uma força-tarefa entre a União, governo estadual e municípios atua no combate aos focos e na assistência às pessoas atingidas.
12: Os ministros do Meio Ambiente e Mudança do Clima, João Paulo Capobianco, e da Integração e do Desenvolvimento Regional, Valdez Góes, sobrevoaram áreas atingidas pelo fogo na região de Altazes, no Amazonas. A comitiva também acompanhou as operações no Centro Integrado de Comando e Controle em Manaus. O ministro do Meio Ambiente e Mudança do Clima, João Paulo Capobianco, anunciou o reforço das ações de combate ao fogo.
13: Nós estamos trabalhando em parceria com o governo do Amazonas e todos os estados da Amazônia, conforme hoje o comandante se apresentou para nós, para ampliar a rede de ação do Corpo de Bombeiros.
12: Foram encontrados focos de incêndio em áreas de floresta preservada e de difícil acesso, o que indica a possibilidade de ação humana e intencional. O ministro da Integração e do Desenvolvimento Regional, Valdez Góes, destacou a mobilização conjunta dos governos federal, estadual e municipal. Ressaltou ainda que, além de combater os incêndios, é necessário garantir assistência às pessoas atingidas.
14: Uma coisa é enfrentar em todas as frentes e empregar toda a força que puder, governo federal junto com o estado e municípios, para apagar o fogo. A outra é assistir pessoas que já estão, de alguma forma, precisando de ajuda humanitária, de assistência médica, com resultado do incêndio.
12: Ao todo, o governo federal mobilizou 11 aeronaves e 250 brigadistas. 6 aeronaves já chegaram ao estado e outros 40 brigadistas estão a caminho. Desde o início da temporada, o IBAMA extinguiu 236 incêndios no Amazonas e ainda atua no combate a outros 22 focos ativos. Reportagem Pablo Mundim.
2: E diante do aumento das queimadas no Amazonas, o Ministério da Saúde mobilizou a Força Nacional do SUS para reforçar os serviços de saúde na região.
1: A equipe técnica da pasta desembarcou no estado para mapear as principais demandas e garantir atendimento à população, incluindo as comunidades indígenas.
2: Uma das principais preocupações é com o aumento das doenças respiratórias causadas pela exposição à fumaça, principalmente em crianças e idosos.
1: Com o diagnóstico, o Ministério da Saúde vai planejar a disponibilidade de profissionais para atuar na região, além de insumos e transporte de pacientes que precisam de atendimento prioritário.
2: Pela primeira vez no país, produtos artesanais de higiene pessoal e cosméticos têm regras específicas para a produção e comercialização.
1: As novas diretrizes foram aprovadas pela Agência Nacional de Vigilância Sanitária, Anvisa, e publicadas no Diário Oficial da União.
2: Agora, esses produtos contam com normas específicas mais simples, que levam em consideração a realidade dos produtores artesanais.
15: Há cerca de um ano, Juliana Viola fez uma transição de carreira para se dedicar ao que realmente gosta: produzir sabonetes, shampoos, difusores de ar de forma artesanal. Ela conta que tem todo o cuidado ao comprar matéria-prima para garantir que seus produtos não provoquem danos à saúde de seus clientes.
16: Todos os óleos essenciais que eu utilizo, toda matéria-prima, elas têm a certificação. Então, e as ervas que eu compro são de ótima procedência, só compro em locais que me certificam da segurança.
15: Quem fabrica de forma artesanal produtos de higiene pessoal, como sabonetes em barra, óleos e manteigas corporais, shampoos sólidos, perfumes desodorantes naturais, sais de banhos e outros produtos similares, assim como Juliana, não vai mais precisar seguir as mesmas exigências aplicadas às grandes indústrias nacionais. É que a Agência Nacional de Vigilância Sanitária, Anvisa, resolveu simplificar a vida desses produtores artesanais. O diretor substituto da Agência Nacional de Vigilância Sanitária, Anvisa, Marcelo Moreira, explica o que muda para esses produtores.
17: Eles deverão controlar adequadamente as matérias-primas que são utilizadas na fabricação desses produtos. Eles devem evitar contaminações, manter os produtos organizados e devem avaliar a qualidade do produto final antes de colocá-lo à venda da população. Produtos, eles deverão informar ao consumidor a composição do produto, a data da fabricação, o prazo de validade, o endereço de produção, contatos do produtor e a identificação clara de que esse produto trata-se de um produto artesanal.
15: As normas se aplicam a quem produz em pequena escala, de forma predominantemente manual, com domínio completo de todas as etapas, como, por exemplo, a escolha dos ingredientes até a embalagem, sem terceirizar nenhuma parte do processo. Sobre a comercialização, a norma prevê que o produtor poderá fazer vendas em loja própria, feiras de artesanato, redes sociais e sites de marketplace próprios. As regras entram em vigor 60 dias após a publicação. Reportagem Cleide Lopes.
1: A falta de conhecimento sobre direitos das pessoas com deficiência pode gerar situações de constrangimento.
2: É o caso daqueles que sofrem do transtorno do espectro autista e outras condições ocultas que não se manifestam por traços corporais, as chamadas deficiências não visíveis.
1: A legislação brasileira estabelece regras para o atendimento prioritário e obriga estabelecimentos a identificarem essas prioridades.
2: Saiba mais na reportagem de Luciano Colares de Holanda.
18: Pessoas com deficiência, autistas, idosos com mais de 60 anos, gestantes, lactantes, pessoas com crianças de colo, pessoas obesas, indivíduos com mobilidade reduzida e doadores de sangue têm prioridade no atendimento garantida por lei. Mas muitos deles ainda passam por constrangimentos em serviços públicos e estabelecimentos comerciais. Camila Matricardi, de Brasília, tem um filho autista de 18 anos. Caio é nível de suporte 1 e, segundo a mãe, os dois enfrentam uma série de dificuldades no dia a dia.
19: Teve uma vez que eu estava no supermercado e a gente estava na fila, eu entrei na fila de atendimento prioritário. E as pessoas da fila começaram a me olhar. E nisso, uma mulher que estava já quase para pagar fez um comentário do rapaz do caixa. Realmente, o que é visível, as pessoas já automaticamente se vê que respeitam, tipo, ah, não, tudo bem. E o dele teve ali aquele julgamento, aquele julgamento por um tempo ali. E eu tava assim, que são esses olhares pra mim, sabe?
18: Diferente de deficiências com marcadores visíveis, o transtorno do espectro autista e outras condições ocultas não se manifestam por traços corporais. Por isso, a comprovação pode ser feita apresentando documentos oficiais, como a carteira de identificação da pessoa com transtorno do espectro autista, como explica Edilson Barbosa, advogado e presidente do movimento Orgulho Autista Brasil.
20: Ela é uma carteirinha que tem que ser emitida no seu município para gratuitamente para pessoas autistas. Então a gente pede, se no seu município não está emitindo, cobre e faça sua CIPTEA, porque com ela aí você garante aí o seu direito de atendimento prioritário. Não basta só falar que é autista, às vezes você tem que mostrar, e para mostrar, em vez de andar com laudo, aquele papel que o médico emite, você mostra sua carteirinha.
18: Estabelecimentos privados e órgãos públicos devem adequar placas e painéis de sinalização para incluir todos os grupos contemplados pela lei. Em caso de descumprimento da prioridade, a denúncia pode ser feita ao PROCON do município, do estado ou do Distrito Federal, se forem estabelecimentos comerciais. Já para descumprimentos em qualquer instituição, pública ou privada, é possível acionar o Disque Direitos Humanos, Disque 100. Reportagem Luciana Colares de Holanda.
21: Dicas do Enem.
22: Oi, meu nome é Antônia Barbosa e a minha dúvida é: o que eu devo fazer nos últimos 30 dias antes do Enem?
23: Tá faltando pouco, né? Dia 8 de novembro já é o primeiro dia das provas. O professor de História, Fábio dos Santos Reis, disse que nesse momento, na reta final, é hora de fazer revisão do conteúdo.
24: Agora o importante é fazer revisão de exercícios ou mesmo das antigas provas para que o candidato ele possa ter uma dimensão melhor daquilo que é cobrado no Enem. Chegou ali 4 semanas antes da prova, é exercício. Ou exercícios inspirados nas provas do Enem ou diretamente a resolução de provas anteriores mesmo. Então muitos dos alunos inclusive fazem, né, simulados, aqueles que às vezes têm um pouco mais de possibilidade, às vezes conseguem imprimir esses simulados para irem fazendo em casa, é aplicação prática, é realmente aquela ideia de aplicando os conhecimentos mesmo.
23: É isso aí, se prepare e acompanhe as nossas dicas toda terça-feira aqui na Voz do Brasil e também na radiogov.ebc.com.br.
1: A educação digital e midiática foi instituída ano passado como elemento curricular obrigatório prevista na Base Nacional Comum Curricular.
2: A ideia é acompanhar a evolução tecnológica e promover o uso de dispositivos digitais nos espaços escolares, com incentivo a práticas éticas e igualitárias.
1: Para guiar essas diretrizes, o Ministério da Educação criou duas estruturas para fortalecer ações na rede pública de ensino sobre conectividade, educação digital e midiática e inteligência artificial.
25: O Ministério da Educação instituiu duas estruturas para fortalecer a implementação das políticas de educação digital e midiática, inovação e conectividade nas redes públicas de ensino. O Comitê Nacional de Educação Digital e Midiática, Inovação e Conectividade e a Rede Nacional de Articuladores. A iniciativa busca aproximar o MEC das secretarias estaduais e municipais de educação e fortalecer a cooperação entre os diferentes níveis de governo. O Comitê Nacional de Educação Digital e Midiática, Inovação e Conectividade tem caráter consultivo. Entre as suas atribuições estão acompanhar e apoiar ações de conectividade, infraestrutura tecnológica, educação digital e midiática, além de inovação pedagógica. Já a Rede Nacional de Articuladores vai fortalecer e articular ações estratégicas de apoio à implementação curricular. Suas atribuições incluem a implementação de ações de monitoramento, formação continuada, produção de materiais orientativos e, principalmente, um espaço estruturado para trocas de experiências. A rede vai contar com articuladores nacionais, territoriais, estaduais e das capitais. Para mais informações, acesse o portal gov.br/mec. Locução Thalita Albuquerque, reportagem Flávia Fernanda.
2: O Instituto Nacional de Estudos e Pesquisas Educacionais Anísio Teixeira, o INEP, liberou para consulta o cartão de confirmação para quem teve o pedido aprovado para a reaplicação da prova nacional docente.
1: O documento já está disponível no sistema PND, dentro da página do participante. É pelo cartão que o candidato confere as informações mais importantes, como o local e o horário do exame.
2: A reaplicação da prova acontece no próximo domingo, dia 18 de outubro.
1: Para mais informações, acesse pnd.inep.gov.br, repetindo pnd.inep.gov.br.
2: E essas foram as notícias do governo federal.
1: Uma realização da Secretaria de Comunicação Social da Presidência da República.
2: Com produção da empresa Brasil de Comunicação.
1: Fique agora com as notícias do Poder Judiciário e do Congresso Nacional. Boa noite.
2: Boa noite e até amanhã.
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4: Evento do Supremo Tribunal Federal promove debate sobre constitucionalidade digital.
6: Justiça do Trabalho em Alagoas condena empresa de telemarketing por restrições ao uso do banheiro e assédio moral.
4: Superior Tribunal de Justiça mantém indenização à comunidade indígena do Rio de Janeiro por reportagem que a associou ao tráfico de drogas.
6: Boa noite, eu sou Marcela Luiza.
4: E eu sou Walter Lima.
6: O presidente do Supremo Tribunal Federal, ministro Edson Fachin, recebeu nesta terça-feira, em audiência solicitada pela Polícia Federal, o diretor-geral da instituição, Andrei Rodrigues. Entre os temas tratados estão as investigações relacionadas ao Banco Master, ameaças dirigidas a ministros do STF e o andamento dos inquéritos relacionados ao INSS e ao Banco Master.
4: O presidente do Supremo pediu celeridade da Polícia Federal para o fim do inquérito 4781, tendo a Polícia Federal adiantado que vai analisar as eventuais diligências pendentes.
6: Ocorreu na manhã de hoje, no Supremo Tribunal Federal, a quarta edição do programa Diálogos Institucionais.
4: O projeto debate os limites da constitucionalidade. Marcelo Della Libera.
7: O tema do encontro foi constitucionalismo digital e os impactos das novas tecnologias na vida das pessoas, como destacou o professor universitário e integrante do Centro de Estudos Constitucionais do STF, Ingo Sarlet.
8: É que a Constituição passou a ser também um instrumento que deve estabelecer um marco sobre justamente essas questões que envolvem a transformação digital, os desafios que ela representa, inclusive em termos de risco e até mesmo violações sistemáticas de direitos, como acontece com a desinformação, especialmente no processo eleitoral.
7: O diretor do Centro de Estudos Constitucionais do Supremo, Fernando Facuri Scaff, destacou que o diálogo constitucional entre os poderes é importante para que todos falem a mesma língua.
26: A importância desses encontros envolve uma participação do Congresso Nacional nas duas casas e também do sistema de justiça, porque muitas questões destas estão pendentes de regulação, por um lado, que são fatos extremamente novos, tudo que se refere ao mundo digital, à regulação dessas matérias, e por outro lado, uma parte delas já está judicializada.
6: Superior Tribunal de Justiça mantém condenação da editora Globo a indenizar por danos morais a comunidade Guarani de Bracuí, em Angra dos Reis, no Rio de Janeiro.
4: Em reportagem, os indígenas foram associados ao tráfico de drogas. Fátima Uchoa.
27: Na reportagem da editora Globo, também foi afirmado que a comunidade receberia cachaça em troca de maconha. A indenização foi fixada em R$ 50 mil pela Justiça Federal Fluminense. No STJ, ao manter essa indenização e reconhecer que o Ministério Público é parte legítima para a propor ação em favor da comunidade indígena Guarani de Bracuí por danos causados pela publicação jornalística, o relator ministro Ricardo Vilas Boas Cueva apontou que a liberdade de expressão e de imprensa devem ser conciliadas com o direito de proteção à honra e à dignidade, o que não ocorreu nesse caso.
6: Justiça do Trabalho em Alagoas condena a empresa de telemarketing por restrições ao uso do banheiro e assédio moral.
4: Trabalhadora vai receber R$15 mil de indenização. Simone Moura.
5: A justiça entendeu que a política de pausas da Alma Viva Experience SA em Maceió prejudicava especialmente as mulheres por desconsiderar necessidades como a do período menstrual, da gestação e do pós-parto. Depoimentos mostraram que as pausas eram limitadas a 5 minutos e podiam prejudicar as metas dos funcionários. A nona vara do trabalho também reconheceu assédio moral e rescisão indireta do contrato. Cabe recurso.
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0: hoje do Jornal do Senado, que começa agora.
1: PEC da Segurança Pública pode ter votação concluída em comissão na quarta-feira.
0: Projeto prevê aquecedores solares obrigatórios em habitações do programa Minha Casa Minha Vida.
1: Comissão pode votar alívio na contribuição previdenciária dos militares.
0: Boa noite.
1: Boa noite.
0: Mais recursos, maior integração entre as forças policiais e regras mais rigorosas para combater facções criminosas, milícias e outras organizações. Esses são alguns dos principais pontos da PEC da Segurança Pública, que pode ter votação concluída pela Comissão de Constituição e Justiça na próxima quarta-feira.
1: A proposta busca reforçar o combate ao crime no país. O texto base foi aprovado pela Comissão de Constituição e Justiça do Senado, com mudanças propostas pelo relator, senador Rogério Carvalho, do PT de Sergipe. Repórter Bruno Lourenço.
2: A proposta de emenda à Constituição, já aprovada na Comissão de Constituição e Justiça, institucionaliza o Sistema Único de Segurança Pública e confere à União a competência para estabelecer diretrizes gerais para o setor. A PEC expande ainda atribuições da Polícia Rodoviária Federal ao permitir o policiamento ostensivo de ferrovias e hidrovias federais, prevê um regime especial mais rigoroso para chefes de organizações criminosas e admite a criação de polícias municipais de natureza civil. A CCJ vota nesta quarta-feira algumas sugestões de alterações no texto base. O senador Carlos Portinho, do PL do Rio de Janeiro, por exemplo, quer incluir as Forças Armadas entre as beneficiárias dos recursos destinados à segurança quando militares atuarem em atividades de proteção e defesa civil, contra delitos transfronteiriços e na garantia da lei e da ordem.
3: A ausência de previsão expressa quanto à destinação de recursos do Fundo Nacional de Segurança Pública para essas operações gera insegurança jurídica e limita a capacidade de resposta do Estado frente às ameaças do alcance nacional. Aqui falamos de soberania.
2: O relator, senador Rogério Carvalho, do PT de Sergipe, no entanto, recomenda a rejeição da emenda.
4: As Forças Armadas têm o seu próprio regramento de financiamento, que é um outro debate que precisa ser feito num outro lugar. E se ele for convocado, deverá ter reforço orçamentário naquilo que é o lugar do financiamento da segurança pública.
2: A PEC assegura para o desenho das ações de segurança pública receitas vinculadas ao Fundo Nacional de Segurança Pública e ao Fundo Penitenciário Nacional, vedados os contingenciamentos.
0: E militares aposentados que recebem até o teto do regime geral podem ficar isentos da contribuição previdenciária.
1: É o que determina um projeto de lei que está pronto para ser votado na Comissão de Assuntos Econômicos. Raíssa Abreu conta mais.
5: Está pronto para votação na Comissão de Assuntos Econômicos o relatório do senador Efraim Filho, do PL da Paraíba, a um projeto de lei que alivia a cobrança previdenciária de militares aposentados e seus pensionistas. Apresentada pelo deputado Cabo Gilberto Silva, também do PL da Paraíba, a proposta determina que a contribuição só vai incidir sobre a parte da remuneração que ultrapassar o teto do regime geral da Previdência. O senador Efraim Filho é favorável ao projeto. Ele destacou que a mudança vai corrigir uma distorção histórica que vem corroendo as remunerações dos militares inativos. O senador explicou que os militares são a única categoria do serviço público que paga contribuição previdenciária sobre o total dos vencimentos, o que prejudica quem ganha menos. Depois de passar pela Comissão de Assuntos Econômicos, a proposta vai ser analisada pela Comissão de Assuntos Sociais.
0: Empresas poderão ajudar os funcionários a comprar medicamentos em troca de descontos no imposto de renda.
1: O projeto que cria o Programa de Medicamentos do Trabalhador está pronto para votação na Comissão de Assuntos Econômicos. Repórter Marcela Cunha.
6: O projeto permite que empresas ajudem a pagar os medicamentos de seus funcionários e dependentes. A proposta do senador Everton, do PDT do Maranhão, cria o Programa de Medicamentos do Trabalhador, que funcionaria de forma semelhante ao Vale Alimentação. As empresas que aderirem ao programa poderão dividir com os empregados os custos dos remédios e receber incentivos fiscais. O Everton afirma que a iniciativa poderá aliviar o orçamento das famílias.
7: A empresa que aderir ao

0: programa tem desconto no imposto de renda. Isso vai ajudar muito as pessoas que precisam comprar medicamentos que não estão na farmácia popular.
1: O relator na Comissão de Assuntos Econômicos, senador Nelsinho Trade, do PSD de Mato Grosso do Sul, apresentou parecer favorável ao projeto, mas sugeriu mudanças. Entre elas, um limite de R$ 90,00 mensais por funcionário para o cálculo do incentivo fiscal concedido às empresas. Se aprovado na Comissão de Assuntos Econômicos, o projeto seguirá para a Comissão de Assuntos Sociais, onde poderá receber a decisão final do Senado.
2: O Senado também pode votar uma proposta que estimula o uso de aquecedores solares de água em residências. O texto está sob análise da Comissão de Meio Ambiente.
3: Uma das ideias é tornar o equipamento obrigatório em obras do programa Minha Casa, Minha Vida. Repórter César Mendes.
4: O projeto cria o Programa Nacional de Incentivo ao Uso de Aquecedores Solares de Água, PRONASOL, prevendo que o governo federal defina localidades em que será obrigatória a instalação desses equipamentos pelo programa Minha Casa Minha Vida. O saque do FGTS, uma única vez, para a compra de aquecedores solares destinados à residência própria, também está previsto. O autor, senador astronauta Marcos Pontes, do PL de São Paulo, disse que a adoção das medidas propostas vai contribuir para a economia de energia elétrica e para a redução dos impactos ambientais.
5: Num país como o nosso, localizado com bastante insolação, sem dúvida nenhuma isso aí vai ser um ganho grande também para a construção civil na utilização desses sistemas.
4: Após a análise da Comissão de Meio Ambiente, o projeto seguirá para a Comissão de Infraestrutura.
2: A senadora Damaris Alves, do Republicanos do Distrito Federal, defendeu a investigação de condutas de ministros do Supremo Tribunal Federal pelo Senado. Ela rejeitou a possibilidade de acordos para evitar tensões entre as instituições e citou suspeitas de corrupção, decisões judiciais e medidas de censura.
3: Para Damaris, as condutas dos ministros devem ser apuradas na próxima legislatura.
6: Não serei fiadora de impunidade e vou trabalhar incansavelmente para que a lei valha para todos. Ninguém vem com essa história de diálogo pela governabilidade, de diálogo para não ter tensão entre esta casa e a outra. E o recado é claro, não tem acordo.
2: Já o senador veneziano Vital do Rego, do MDB da Paraíba, destacou as manifestações populares ocorridas em diversos estados do país nos últimos dias. Estudantes e movimentos sociais participaram da mobilização em defesa de pautas como educação e garantia de direitos sociais.
3: Durante os atos, os participantes também pediram o fim da chamada escala 6x1, a proposta que reduz a jornada de trabalho para 40 horas semanais, sem redução salarial, está em discussão no plenário do Senado Federal e pode ser votada em primeiro turno ainda nesta semana. Veneziano Vital do Rego defendeu que a população continue mobilizada.
7: Quero enaltecer a presença às ruas dos milhões de brasileiros que ganharam a Avenida Paulista, que ganharam Copacabana, que estiveram em Pernambuco, em João Pessoa, no Rio Grande do Sul, em Campina Grande, em Santa Catarina, em todas as partes.
2: E senadores concluíram nesta terça-feira a quarta sessão de debates sobre a PEC que acaba com a escala 6x1. A proposta reduz a jornada para 40 horas semanais, com duas folgas e sem redução salarial. Defensor da mudança, o senador Paulo Paim, do PT do Rio Grande do Sul, afirmou que a medida é uma questão de direitos humanos, por garantir mais tempo para o descanso e o convívio familiar.
3: A última sessão de debates está prevista para esta quarta-feira. Em seguida, o plenário poderá votar a PEC em primeiro turno. A liderança do governo já recolhe assinaturas para pedir agilidade na votação em segundo turno. Paim defendeu a aprovação unânime da proposta, que classificou como a conquista de dignidade para os trabalhadores.
8: Asseguramos que o direito ao tempo não seja uma pauta meramente econômica. É uma causa civilizatória, é uma causa de direitos humanos.
3: Com edição de Paulo Groba e trabalhos técnicos de Eliseu Caires, o Jornal do Senado fica por aqui. Acompanhe agora as notícias da Câmara dos Deputados. Boa noite.
2: Boa noite e até amanhã.
9: 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A Parlamentares analisam medidas de apoio às pessoas com deficiência.
10: Um dos projetos implanta delegacias para atendimento especializado.
11: Outra proposta cria qualificação de pessoas com deficiência na cultura.
10: Boa noite. A Câmara aprovou medidas de apoio para a qualificação profissional de pessoas com deficiência no setor cultural. A repórter Paula Bittar acompanhou a votação.
12: A Comissão de Constituição e Justiça da Câmara aprovou um projeto que prevê recursos para a formação e qualificação profissional de pessoas com deficiência no setor cultural. A proposta inclui dispositivo na lei que criou a Política Nacional Aldir Blanc de Fomento à Cultura para prever que entre as ações e projetos culturais que recebem apoio e fomento da União, estados e municípios estejam ações e iniciativas culturais que promovam a formação e a qualificação das pessoas com deficiência para atuação no mercado cultural. O relator, deputado defensor Estélio Denner, do União de Roraima, recomendou a aprovação por entender que o projeto se harmoniza com os inúmeros dispositivos constitucionais que concedem especial proteção às pessoas com deficiência. O projeto, que prevê recursos para a formação e qualificação profissional de pessoas com deficiência no setor cultural, segue agora para a análise do Senado. Da Rádio Câmara de Brasília, Paula Bittar.
9: Direitos Humanos.
3: Jandira Fegali, do PCdoB do Rio de Janeiro, defende a política de direitos sociais do país. Ela faz um alerta sobre os riscos para o bem-estar da população que podem ser causados por mudanças constitucionais sem fundamento na realidade.
10: Jandira Fegali considera que a proteção das conquistas sociais dos brasileiros deve estar no centro do debate nacional. A parlamentar cita o SUS e a educação pública entre as políticas que precisam ser fortalecidas, independentemente de quem estiver no poder.
9: Segurança Pública.
3: Avança na Câmara a proposta que cria as delegacias especializadas no atendimento às pessoas com deficiência. A repórter Silvia Munhato explica.
13: A Comissão de Defesa dos Direitos das Pessoas com Deficiência da Câmara dos Deputados aprovou o projeto que cria nos estados e no Distrito Federal as delegacias especializadas no atendimento às pessoas com deficiência. Pela proposta, o Poder Executivo deverá regulamentar a instalação gradual das delegacias, de acordo com a demanda de cada região. Por recomendação da relatora na comissão, a deputada doutora Alessandra Haber, do Podemos do Pará, foi aprovada a versão da Comissão de Segurança Pública para o projeto do deputado Juninho do Pneu, do PSDB do Rio de Janeiro. A principal mudança em relação ao texto original foi a previsão de financiamento pelo Fundo Nacional de Segurança Pública. Segundo a relatora, essa alteração dá à proposta maior viabilidade administrativa e financeira. De acordo com o texto aprovado, as delegacias deverão contar com equipes multiprofissionais formadas por delegados, investigadores, escrivães, psicólogos, assistentes sociais, intérpretes da língua brasileira de sinais e profissionais de apoio. A proposta que cria as delegacias especializadas no atendimento às pessoas com deficiência será analisada agora pela Comissão de Constituição e Justiça. Da Rádio Câmara de Brasília, Silvia Munhato.
9: Ciência e Tecnologia.
10: Uma comissão da Câmara aprovou regras para reforçar investigações de crimes cometidos pela internet. Saiba mais com a repórter Maria Neves.
14: A Comissão de Segurança Pública da Câmara aprovou o projeto do deputado Domingos Neto, do PSD do Ceará, que institui medidas voltadas a inibir crimes na internet e aumentar a pena para quem comete esse tipo de delito. Além de criar um tipo penal para organização criminosa digital, a proposta determina que a Justiça suspenda ou bloqueie perfis e contas usados para praticar crimes de forma continuada. Atualmente, a lei prevê a retirada de conteúdos específicos por meio de ordem judicial, mas não trata do bloqueio de contas, perfis ou canais na rede de computadores. A medida define organização criminosa digital como grupo de três ou mais pessoas que use a tecnologia para cometer crimes com pena máxima superior a 4 anos ou que atue em mais de um país. Pelo texto aprovado, apresentado pelo relator, deputado Capitão Alberto Neto, do PL do Amazonas, a pena para quem integrar, organizar, chefiar ou financiar organização criminosa digital será de 4 a 8 anos de reclusão, além da punição correspondente ao crime praticado. As penas serão aumentadas de 1/3 a 2/3 quando os criminosos utilizarem ferramentas avançadas para dificultar a identificação dos autores. O mesmo acréscimo é previsto para ataques a instituições financeiras, serviços públicos essenciais ou infraestrutura crítica, como os sistemas utilizados pelo mercado financeiro. Ainda de acordo com a proposta, empresas de tecnologia, provedores de internet e instituições financeiras serão obrigadas a colaborar com as autoridades na identificação de suspeitos de cometer crimes virtuais. Outro ponto permite ao Banco Central determinar o bloqueio temporário de contas, valores ou transações financeiras sempre que houver indícios de lavagem de dinheiro, fraudes financeiras ou outros crimes com risco imediato de dissipação dos recursos. O projeto, que prevê medidas para coibir crimes virtuais, ainda será analisado pela Comissão de Constituição e Justiça e terá de ser votado pelo plenário. Se aprovado, poderá seguir para análise do Senado. Da Rádio Câmara de Brasília, Maria Neves.
15: Economia. Mauro Benevides Filho, do União do Ceará, questiona a proposta de orçamento da União para 2027, estimada em 7,5 trilhões de reais, e alerta para o impacto dos juros da dívida pública, que, segundo ele, devem alcançar 1 trilhão e 300 bilhões de reais no ano.
10: O legislador também contesta os valores divulgados sobre as despesas previdenciárias. Mauro Benevides Filho teme que o governo federal descumpra a regra constitucional que determina o limite de tomada de empréstimos, sob o risco de tornar insustentáveis as contas públicas.
15: Luiz Lima, do Novo do Rio de Janeiro, critica a política econômica vigente no país. Ele classifica como preocupante a perda do poder de compra da população e aponta o preço dos alimentos e os baixos salários como sinais das dificuldades enfrentadas pelos brasileiros.
10: Luiz Lima também avalia que o aumento do número de beneficiários de programas sociais reflete a falta de oportunidade de trabalho. Para o parlamentar, é preciso priorizar a geração de empregos, reduzindo a dependência da população em relação aos incentivos assistenciais.
15: Bongás, do PT do Rio Grande do Sul, defende as medidas do governo federal para ajudar os micro e pequenos empreendedores com ampliação do limite de faturamento, renegociação de dívidas bancárias e acesso a mais recursos.
10: De acordo com Bongás, apoiar pequenos negócios amplia investimentos e favorece o crescimento econômico, beneficiando trabalhadores e parcelas mais amplas da população, em conformidade com as políticas públicas de promoção de oportunidades para os brasileiros.
15: Ricardo Maia, do MDB da Bahia, ressalta a necessidade de manter as políticas sociais e econômicas em vigor, priorizando os problemas concretos da população, como o fim da fome, do endividamento e o acesso à saúde, à educação e ao mercado de trabalho.
10: Ricardo Maia também critica o discurso de ódio e a polarização, lamentando que a política tenha sido transformada em disputa entre torcidas, alheia às condições reais de vida da maioria dos brasileiros e à luta por um futuro promissor.
15: Saúde. A Câmara está debatendo a alternância entre medicamentos biológicos e biosimilares. Saiba mais sobre os usos dessas substâncias com a repórter Agui Pontes.
16: A Comissão de Saúde da Câmara dos Deputados aprovou uma proposta que permite a troca entre medicamentos biológicos e biosimilares. Para que a troca seja possível, é necessário haver critérios técnicos observados, acompanhamento clínico e de efeitos colaterais. A principal diferença entre esses medicamentos é a origem. Os biológicos são naturais e os biosimilares são sintéticos. A deputada Silvia Cristina, do PP de Rondônia, relatora da Comissão de Saúde, explica como se deu as discussões sobre o projeto.
17: Antes nós tínhamos um entrave, né, porque os biosimilares eram de complexo ativo, mas passado com o tempo, viu-se que podia ser feita essa dispensação, porque já não teria mais problemas, especialmente com parte da vigilância sanitária. Então, nós fizemos um relatório pela aprovação, então essa dispensação ela é possível para garantir, é claro, um desenvolvimento melhor com relação à saúde.
16: Os medicamentos biológicos são produzidos a partir de células ou organismos vivos. Por virem dessa fonte, as moléculas geradas são grandes e complexas, como um anticorpo, por exemplo. Por causa dessas características, os medicamentos biológicos tendem a se degradar mais facilmente, com mudanças pequenas, como a de temperatura, e não permitem cópias idênticas. Por outro lado, os biosimilares são medicamentos desenvolvidos de forma artificial para apresentar semelhança com um medicamento biológico original, trazendo o mesmo efeito e obedecendo a normas técnicas específicas. Quando surgiram, trouxeram junto muitas dúvidas sobre sua segurança e principalmente sobre a segurança em fazer a alternância entre os medicamentos biológicos e biosimilares. A relatora Silva Cristina explica que hoje em dia essa inquietação foi superada, dado o acúmulo de estudos, não só por parte da Agência Nacional de Vigilância Sanitária, a Anvisa, mas de órgãos como a Organização Mundial da Saúde e a Agência Europeia de Medicamentos. Ela defende que a proposta procura estabelecer na legislação os tipos de medicamentos e prever a segurança da alternância entre os dois tipos, desde que tenha acompanhamento técnico. A proposta que permite a troca entre medicamentos biológicos e biosimilares espera análise na Comissão de Finanças e Tributação. Da Rádio Câmara, de Brasília, Agui Pontes.
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19: Trabalho.
10: E Gilvan Alencar, do PSB do Ceará, defende o fim da escala de trabalho 6x1, com a adoção de 2 dias de descanso por semana. O congressista critica parlamentares que, segundo ele, mudaram de posição sobre o tema durante o período eleitoral.
19: E Gilvan Alencar questiona a proposta de negociação direta entre patrões e empregados para definir a jornada de trabalho. O parlamentar considera que a mudança na legislação deve priorizar os direitos dos trabalhadores, independentemente das disputas políticas.
10: Benedita da Silva, do PT do Rio de Janeiro, defende a aprovação do fim da escala de trabalho 6x1, destacando a mobilização nacional em favor de 2 dias de descanso por semana. A deputada avalia que a pressão popular tem levado parlamentares contrários à mudança a rever suas posições.
19: Benedita da Silva considera que a participação dos movimentos sociais é fundamental para ampliar os direitos dos trabalhadores. A parlamentar ressalta a atuação de estudantes e representantes da classe trabalhadora na mobilização pela redução da jornada.
10: Reginaldo Lopes, do PT de Minas Gerais, é favorável ao fim da escala 6x1 e defende as garantias legais para assegurar tempo livre além do expediente. O deputado alega que a mudança pode melhorar a qualidade de vida e a saúde mental dos trabalhadores.
19: Em contrapartida, Reginaldo Lopes rechaça a jornada intermitente de trabalho e as negociações individuais, alegando que trabalhadores e patrões têm poderes desiguais de barganha. Ele conclama os eleitores a acompanhar as votações que ocorrerão no Senado sobre o fim da escala 6x1.
10: Alencar Santana, do PT de São Paulo, defende o fim da escala 6x1, atribuindo o avanço da proposta à mobilização popular e ao apoio do governo federal. Ele lembra ainda o governo anterior e alguns senadores que eram contrários à matéria, alegando prejuízos a empresas e à economia.
19: Na avaliação de Alencar Santana, a aprovação da PEC que acaba com a escala 6x1 vai representar uma conquista dos trabalhadores, especialmente da juventude e das pessoas que dependem do próprio trabalho para garantir o sustento.
20: Votação.
10: A Câmara aprovou um aumento do limite anual para a admissão de bombeiros militares no Distrito Federal. A repórter Paula Bittar acompanhou a votação.
12: A Comissão de Constituição e Justiça da Câmara aprovou uma proposta que aumenta o limite anual para o ingresso de efetivo no Corpo de Bombeiros Militares do Distrito Federal. Segundo o texto, em vez das atuais 377 nomeações por ano, a corporação poderá admitir anualmente até 714 novos integrantes, dos quais 94 oficiais e 620 praças. Segundo a autora do projeto, deputada Érica Cocai, do PT do Distrito Federal, os atuais limites de ingresso não são capazes de fazer frente às demandas da população nos próximos anos.
0: Nós precisamos de mais profissionais no Corpo de Bombeiros aqui do Distrito Federal. São profissionais que não apenas protegem o patrimônio, mas são profissionais que protegem a vida ou as vidas da população. Todas as vezes que nós temos algum tipo de situação emergencial, nós lembramos dos bombeiros e nós chamamos os bombeiros. Então são profissionais que são fundamentais para nossa cidade.
12: A proposta que aumenta o limite anual para o ingresso de efetivo no Corpo de Bombeiros Militares do DF já pode seguir para o Senado, a menos que haja recurso para votação antes pelo plenário da Câmara. Da Rádio Câmara de Brasília, Paula Bittar.
20: Eleições.
19: Reeleito com mais de 52 mil votos, Bebeto, do PP do Rio de Janeiro, agradece o apoio dos eleitores de mais de 88 municípios do estado e atribui a vitória à fé em Deus. Ao dizer que apresentou mais de 32 projetos, ele reforça estar entre os 10 deputados fluminenses mais atuantes.
10: O congressista destaca sua atuação na defesa de obras de mobilidade urbana na Baixada Fluminense, com a duplicação da rodovia Presidente Dutra e a revitalização da ferrovia em São João de Meriti. Bebeto promete seguir atuando em benefício do estado.
19: Charles Fernandes, do PSD da Bahia, agradece os quase 90 mil votos recebidos que o conduziram para o seu terceiro mandato na Câmara e reafirma seu compromisso em defender a agricultura familiar, o agronegócio e os municípios baianos na próxima legislatura.
10: Ele destaca investimentos na área de saúde do estado, incluindo mais de 20 hospitais e 27 policlínicas. Charles Fernandes defende ainda a soberania nacional, a autonomia dos povos e as relações internacionais baseadas na cooperação e nas relações harmoniosas entre nações.
19: O Tony de Paula, do PSD do Rio de Janeiro, critica posicionamentos do Tribunal Superior Eleitoral, alegando haver diferença de tratamento aos candidatos à presidência da República no que diz respeito à retirada de publicações nas redes sociais.
10: O Tony de Paula pede que os ministros não protejam candidatos supostamente ligados às milícias, ao citar contratações de familiares de milicianos em gabinetes parlamentares, influências em hospitais federais e repasses de emendas a entidades ligadas a esses grupos.
19: Paulo Soares, do Podemos de São Paulo, faz um balanço dos seus 4 meses de mandato e destaca a apresentação de 31 propostas e a atuação em 7 relatorias. Entre os resultados, ele cita um projeto já transformado em lei voltado à prevenção da saúde da mulher.
10: Paulo Soares também agradece os votos recebidos e afirma que vai continuar acompanhando as demandas do interior paulista, mesmo sem mandato. Ele defende uma atuação política focada em áreas como saúde e educação, com menos disputas ideológicas e mais atenção aos problemas da população.
19: Luiz Couto, do PT da Paraíba, agradece os mais de 60 mil votos recebidos, embora não tenham sido suficientes para garantir sua reeleição. Com 5 mandatos como deputado federal e 2 como estadual, ele afirma que sua trajetória foi dedicada à justiça social e à defesa dos direitos humanos.
10: Luiz Couto também reafirma o compromisso de continuar servindo ao povo paraibano, mesmo fora do Congresso. Para ele, o fim do mandato não encerra sua atuação em defesa da população, guiada, segundo ele, pela fé, pela honestidade e pelo compromisso com o próximo.
19: Geraldo Rezende, do União de Mato Grosso do Sul, diz que respeita o resultado das urnas e que vai seguir trabalhando até o último dia do seu mandato. No balanço de sua trajetória, ele destaca participação na criação da Universidade Federal da Grande Dourados.
10: Geraldo Rezende menciona ainda sua contribuição para a construção do Hospital Regional de Dourados e a implementação do primeiro SAMU indígena do país. O deputado também cita a construção de creches em aldeias e a defesa da regionalização dos serviços públicos.
19: Ismael, do PL de Santa Catarina, agradece os mais de 70 mil votos que recebeu, mas lamenta não ter alcançado a reeleição. Após 4 anos na Câmara e 37 anos de vida pública, o parlamentar faz um balanço da sua trajetória política e enaltece a experiência adquirida no Congresso.
10: Além disso, Ismael cita participação em comissões e frentes parlamentares, entre elas a de amparo às comunidades terapêuticas. O deputado conclui que pretende seguir em frente, agradecendo à família, aos amigos e aos eleitores pelo apoio.
19: Termina agora o Jornal Câmara dos Deputados, produzido pela Rádio Câmara, com trabalhos técnicos de Rafael Santos e apresentação de Márcio Aquilissardi e José Carlos Andrade. Uma ótima noite para você.
10: A Voz do Brasil volta amanhã. Boa noite.
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21: 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E a hora certa.
19: 8 horas.
21: Boa noite.

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3: 8:12.
4: Boa noite.

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4: 8:26.
5: Boa noite.

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3: 8:35.
4: Boa noite.

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4: 8:44.
5: Boa noite.

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3: 8:56.
4: Boa noite.

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1: 8:59.
5: Boa noite.